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0: 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Cidadão FM, 9:16.
1: Ao top de 5 segundos.
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Pirada de Plantão, vem comigo, está no ar mais uma edição do nosso Domingão Sertanejo. Mais uma vez, uma satisfação receber você por aqui, pra gente curtir grandes sucessos, grandes relíquias da nossa música caipira, da nossa música sertaneja. Eu sou o André Viola e a gente abre o Domingão Sertanejo com Christiane Ralph no mesmo olhar. Na sequência, você vai curtir Zezé de Camargo e Luciano, Sem Medo de Ser Feliz, e Mato Grosso e Matias. Vamos nessa!

0: Jean e Giovanni, Amor Clandestino. Esse é o Domingão Sertanejo que volta já já, trazendo Dino Franco e Moraí, muito mais sucesso pra você.
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1: Já tô de volta aqui com o nosso Domingão Sertanejo, já preparando aquela sequência pra você, hein? Tem Luiz Maza e Luciano, Que Amor Não Sei, Eduardo Costa com Ralph Vontade.

0: E Marrone era diferenciado meu, né? Apenas um sorriso. Depois do intervalo eu volto trazendo mais sucesso de Paulo e Paulino e muito mais aqui no Domingão Sertanejo.
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2: Aqui na Cidadão FM 9:49.
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1: Do jeito que o povo gosta. Já tô de volta aqui com o nosso Domingão Sertanejo. E olha, você vai curtir agora comigo Chitãozinho e Xororó. Deixei de ser cowboy por ela. De Paulo e Paulino, só felicidade. E a gente abre com os meus amigos lá de Ituiutaba, Juan e Mancini.

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1: Vamos que vamos aqui com o nosso Domingão Sertanejo, olha, sempre preparando aqui o nosso Domingão do jeito que você gosta. César e Paulinho Canoeiro, neinando em cada coração uma saudade, e a gente abre com Daniel pra falar.

0: Leandro e Leonardo, um sonhador, matando saudades aqui no Domingão Sertanejo, depois do intervalo, Ataíde, Alexandre e muito mais. Fica ligado comigo.
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3: Dez horas 20 minutos.
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1: Deixa comigo, já tô de volta aqui com o nosso Domingão Sertanejo, agradecendo sempre o carinho da sua audiência, onde quer que você esteja, seja sempre bem-vindo por aqui. Nessa sequência agora tem Cleiton e Camargo na Hora de Amar, Guilherme e Santiago Jogado na Rua, e a gente abre com Ataíde Alexandre, Quando o Amor é Pra

0: a todos os irmãos caminhoneiros do Brasil, amante da estrada, milionário e José Rico, aqui no Domingão Sertanejo, depois do intervalo, Almir Sater e muito mais. Continue ligado comigo.
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1: E assim a gente segue o barco aqui, tocando só moda boa pra você. Você vai curtir agora comigo, Enio Lima e Gustavo Neto, Amor em Segredo, Luiz Goiano e Gercel da Viola, com um pupurri de Guarânia. E a gente abre com o Almissária, um violeiro

0: Dizem que a coisa tá feia. E o que que você acha? Quem não for filho de Deus? Pois é. Tião, Carreiro e Pardinho, aqui no nosso Domingão Sertanejo. Depois do intervalo eu volto com João Paulo e Daniel e muito mais.
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1: É assim que eu gosto, junto com você e aqui no nosso Domingão Sertanejo, só matando saudades com aquelas relíquias. Olha, eu tenho certeza que tem música aí que você tem tempo que não ouve, né? Mas aqui comigo é sempre sucesso. Nessa sequência tem Ronaldo, Viola e João Carvalho, Rodeio Brasileiro, João Paulo e Daniel, Desejo de Amar. E a gente começa com Edson e Hudson. Esquece.

esta maravilhosa vai chegando ao fim. Graças a Deus e a Nossa Senhora Aparecida, terminamos o nosso trabalho. Aqui ficam os abraços de Barra Mansa, professor Tenório, Jair Celis, Carlos Rosa, Maestro Martínez.

0: No destaque da moda de viola, Cacique Pajé, Resto de Comida. A moda de viola é um ritmo da música caipira, né? E muita gente fala assim, ah, eu gosto de moda de viola. Tá certo, a gente fala de coração, mas a gente tem que falar que a gente gosta da música sertaneja raiz, da música caipira, né? E dentro da música caipira existem aí vários ritmos, e a moda de viola é sempre uma história, né? Bonita, uma história triste, mas sempre bem contada e no dueto com a voz e a viola. Depois do intervalo, tem mais sucesso aqui no nosso Domingão Sertanejo.
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2: Onze e onze.
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E já tô de volta aqui com o nosso Domingão Sertanejo. Aquela sequência, olha, que você só vai aumentando o volume, eu tenho certeza, hein? Felipe Falcão e Eu Sem Ninguém, aquele vozeirão do Falcão, né? E que saudade desse caboclo, viu? Lucas Reis e Tássio, Pra Te Amar de Uma Vez, e a gente começa com Chico Rei e Paraná, Amor Rebelde.

0: 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E de mais ninguém.
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0: Sérgio Reis, o nosso querido Serjão, Rio de Lágrimas.
1: Dá licença, minha gente, desculpe a pouca demora, a prosa tá muito boa, mas tenho que ir embora.
0: O Domingão Sertanejo tá chegando ao final, mais uma vez agradecido pelo carinho da sua audiência, e no próximo domingo tem mais. Abraço do Viola e até o próximo domingo.

11:26. 11:26. 11:26.

0: Tom Van. Obrigado, gente.
1: Essa canção também é do nosso repertório, é uma música antiga que tem uma história maravilhosa. Eu acho que o autor Joel Marques, ele foi muito feliz quando ele escreveu as palavras do o gosto do homem do campo, do homem da terra. Essa música se chama Caipira. Presta atenção.
2: Na verdade, a gente gravou essa música, mas a gravação que a gente fez alguns anos atrás, a gente falou um português assim, mas como a gente fala, como todo mundo fala aqui, né?
1: Errado.
2: Mas agora vamos refazer, porque a gente quer falar como o caipira fala. Ele fala mais ou menos assim.
1: Ele fala mais certo que nós.
2: Mas com certeza.
1: Pelo menos ele é autêntico.

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1: 00:03.

0: gostou, faz barulho pra gente, galera.
1: Obrigado, gente.
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0: você, tem alguém especial que gostaria de surpreender nesta segunda-feira? Manda aquela música. Acesse lá o nosso site pedidomusical.com.br. Não se esqueça, seleciona o Songs of Love, tá bom? 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
1: 00:33.
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3: Você sabia que algumas histórias elas começam por acaso, outras parecem que estavam esperando o momento certo, mas quando existe sentimento, a gente percebe.

0: saber. Manda lá seu alô no meu Instagram, no meu canal no YouTube, Júnior Pinheiro Voz. Manda lá um direct, que no próximo programa eu vou mandar aquele alusão bem especial.
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0: você por aqui. Um beijo no seu coração.
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5: 1:12. 1:12.

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0: Muito bom dia, princesas. Bom dia aos pretos, é um prazer estar com vocês aqui. Depois de tanto tempo, eu tava com saudade já. Já dançaram muito? Já namoraram muito? Eu também não. Quem sabe até o final da festa a gente dança, a gente namora. Vamos dançar agora.
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3: 2:33.

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2: 3 e 4.

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0: Obrigado, gente. Obrigado pelo carinho, pela presença. Vocês são maravilhosos. Amamos vocês. Sem vocês, não seríamos ninguém. Tudo de bom pra vocês. Obrigado mesmo. Muitíssimo obrigado pela presença de todos. Obrigado, Brasil. Obrigado, gente, pelo carinho.
1: Galera, obrigado mesmo pelo carinho de vocês, por tudo que vocês fazem por nós. Obrigado de coração. Obrigado, Deus, por esse momento maravilhoso que a gente vive na nossa carreira. Tanto no momento pessoal como profissional. E vocês são responsáveis por isso. Obrigado mesmo de coração, tá? Deus abençoe todo mundo e até outro dia, se Deus quiser. Obrigado, galera!
0: Obrigado, gente! Obrigado à família, os amigos também.

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apaixonado. Estamos chegando com mais um programa Sertão Caboclo. Chora viola, canta o coração que o Sertão Caboclo tá com tudo nesta segunda-feira, 24 de agosto de 2026. O teu ponto de encontro com as relíquias da música sertaneja que nunca esquecemos, né? As modas do passado, as mais brutas, e também a nova geração de cantores da música sertaneja raiz também tem vez aqui dentro do nosso programa. Se prepare que são 2 horas, hein? E eu quero você cantando comigo, do começo ao fim, porque o programa tá sensacional. E para começar, tem Amor Platônico, Belmonte.

0: Júnior, filho de carreiro. Passou por aqui também o Craveiro e Cravinho, Viola Divina, Jacuai, Jacuazinho, Machão e Belmonte e Amaraí, Amor Platônico. É muita moda sertaneja de qualidade, é muito modão caipira aqui na programação da nossa rádio. Muito obrigado pela audiência de todo mundo e a você que tá aí cantando, curtindo, junto com a gente na nossa programação. Vamos, que o Sertão Caboclo tá com tudo e daqui a pouquinho tem Gino e Geno.
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1: Eu tô de volta por aqui, nessa segunda-feira bonita. Pra você que tá acompanhando a programação do Sertão Caboclo, cuidado, o programa tá de volta. E a gente tá impossível hoje. Segundona, dia 24 de agosto de 2026. Começando por aqui a nossa segunda hora de programação. Pra você que tá aí, ó, solta o peito. Coloca essa voz na garganta e canta junto com a gente mais uma moda linda. Liu e Léo, a boiada.

0: Noite fria, é mais um modão de pedigree aqui dentro da nossa programação, né? Pedro Bento e Zé da Estrada são uma das duplas pioneiras, né? Do sertanejo raiz que a gente é acostumado a ouvir. Passo por aqui também os Parada Dura, Buscando Perdão, Léo Canhoto e Robertinho, Meu Telefone e Leo e Léo, A Boiada. Tudo isso aqui dentro do Sertão Caboclo pra você. Daqui a pouquinho tem Eli Silva e Zé Goiano.
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0: 5:16.
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2: Estamos de volta com muito modão sertanejo por aqui no seu rádio. Prepare-se para ouvir moda boa, hein? Inesquecível dos anos 80, 90 e a moda sertaneja bruta atual também, porque a gente adora dar voz para essa rapaziada nova que tá aí gravando muita moda de viola. Então, muito obrigado pelo carinho de vocês e vamos que vamos, né? Porque aqui é o único programa que toca o melhor do sertanejão raiz. Eli Silva e Zé Goiano, Caboclo na Cidade.

0: Lil e Léo, buscando a felicidade. Passou por aqui Dino Frank Moraí, baile na fazenda. Barreirito, menino da canoa. Teve ainda Eli Silva e Zé Goiano, caboclo na cidade. É só modão bonito, hein? Só modão jeitado aqui nas emoções do nosso sertão caboclo. E volta daqui a pouquinho com Trio Parada Dura.
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2: 5 horas e 30 minutos.
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4: Firma no golpe que o sertão caboclo já tá de volta por aqui com muito sertanejo raiz. Quero mandar um abração bem especial para todo mundo que tá aqui nos acompanhando, todo mundo que tá aqui na nossa audiência, a Fátima, né? Grande abraço aí para o Olívio, que tá curtindo também o nosso programa, aquele carinho especial para todos vocês, muito obrigado. Quem mais? A Bernadette, quanto tempo não participava, em Bernadette? Manda um abraço aí pro Arnaldo, pra Trindade, pra toda essa família maravilhosa aí, aquele carinho especial da nossa programação. Everton, quem mais? O Jorge Amaro, o Dema e também o Flavião, que estão aí curtindo a nossa programação. Essa galera aí é da construção civil e não perdem um programa Sertão Caboclo aqui com a gente. Vamos lá, de mais moda bonita, de mais moda ajeitada, chegando Trio Parada Dura, Blusa Vermelha.

0: Tá aí o modão, a carimbada do Tião Carreiro e Pardinho, passou Nestor e Nestorzinho, mocinha da cidade, Janela da Solidão, Ronaldo Viola e João Carvalho, e trio Parada Dura, Blusa Vermelha. Sertão Caboclo volta daqui a pouquinho com as saideiras, as românticas, as jornadas do sertão.
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0: Voltamos e voltamos com muita moda sertaneja romântica aqui no seu rádio. O Sertão Caboclo tá de volta e você sabe que o último bloco é reservado pra gente falar de amor, né? Pra gente falar de sentimento bom, de paixão. É hora de coração pra coração. César e Paulinho pedindo amor.

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1: 5:53.
2: Bom dia, irmãos e irmãs em Cristo. Espero que todos estejam bem na paz e alegria do nosso Senhor. Nos reunimos nesta segunda-feira, dia 24, para mais uma vez ouvirmos a palavra de Deus e assim buscarmos compreender a nossa missão aqui na Terra e ao mesmo tempo solicitar que Ele nos abençoe. Sendo assim, o Evangelho do dia de hoje é o de Mateus, capítulo 21, versículo 1 ao versículo 11, onde ouvimos a seguinte mensagem. Ao se aproximarem de Jerusalém e chegarem perto de Betfagé, no Monte das Oliveiras, Jesus enviou dois discípulos, dizendo-lhes: Ide à aldeia que está à vossa frente. Encontrareis logo uma jumenta amarrada e com ela um jumentinho. Desamarrai-os e trazei-os a mim. E se alguém vos disser alguma coisa, respondereis: O Senhor precisa dela, e ele os deixará partir sem demora. Isso aconteceu para que se cumprisse o que o profeta falou: Dizei à filha de Sião: Eis que seu rei vem a ti, humilde, montado numa jumenta e num jumentinho, filho de um animal de carga. Os discípulos foram e, fazendo como Jesus lhes prescrevera, trouxeram a jumenta e o jumentinho. Depois dispuseram sobre ele suas vestes e Jesus sentou-se em cima. O povo, em multidão, estendeu as vestes sobre o caminho. Alguns cortavam ramos das árvores e com eles cobriam o caminho. As multidões que caminhavam à sua frente e as que o seguiam gritavam: Hosana, filho de Davi! Bendito seja em nome do Senhor aquele que vem, Hosana, no mais alto dos céus. Quando Jesus entrou em Jerusalém, toda a cidade ficou alvoroçada. Quem é? Diziam, e as multidões respondiam: É o profeta Jesus de Nazaré da Galileia. Palavra do Senhor, graças a Deus. Caríssimos irmãos e irmãs em Cristo, acabamos de ouvir a mensagem que fala a respeito da entrada messiânica de nosso Senhor Jesus Cristo em Jerusalém, onde ele será julgado, humilhado, morto, mas trará para nós, através da sua ressurreição, a certeza da vida eterna. Pois bem, olhando ao Evangelho que acabamos de ouvir, a entrada de Jesus em Jerusalém revela para o povo, para nós, um Deus, um Messias, diferente das expectativas humanas. Ele não entra montado num cavalo que simboliza o poder, mas sim num jumento, sinal de humildade, sinal de simplicidade e também de paz. Cristo não vem com o intuito de dominar, mas sim de servir. Ele não vem para conquistar pela força, mas para transformar os corações através do amor. A frase que deve ficar para nossa reflexão é a que comumente nós rezamos e ouvimos: Hosana ao filho de Davi, bendito seja em nome do Senhor aquele que vem, Hosana no mais alto dos céus. Esta deve ser a frase das nossas vidas, onde Nós, com ela, proclamamos a nossa fé. E através desta frase, muitos reconhecem em Jesus aquele que vem realmente em nome do Senhor. Porém, essa mesma multidão que hoje o clama, poucos dias depois, estará diante de sua paixão, gritando: crucifica-o. Isso nos faz pensar sobre a nossa própria fé, sobre a vivência desta nossa fé. Seguimos Jesus somente quando corresponde às nossas expectativas ou permanecemos com ele também nos momentos difíceis? Esta reflexão deve justamente permear o nosso coração e a nossa mensagem no dia de hoje. Jesus, caros irmãos e irmãs, entra em Jerusalém sabendo o que espera. Ele conhece a cruz que está diante dele, mas não recua, pois a sua fidelidade à missão que recebeu do Pai é maior e superior a todo o medo e sofrimento pelo qual ele irá passar. Por fim, o Evangelho nos convida a preparar o nosso coração para receber o Senhor. Não basta gritar Hosana somente de boca para fora. É necessário permitir que Cristo transforme a nossa maneira de viver e de ver as coisas, pois a verdadeira recepção de Jesus acontece quando nós deixamos de lado

possamos abrir o nosso coração para receber o Senhor Deus através de Jesus, não acolhendo apenas como o Rei do mundo, mas como aquele que nos ensina.

Barbaridade, minha gente, estou de volta, muito obrigado a todos e a todas pela paciência, pela compreensão aí, né? Pessoal que passou a noite sem o Graia, passou a semana aí sem o Graia, né? É, minha gente, mas também lá de vez em quando, temos que sair, né? Resolver uns problemas, né, da gente, sair, dar uma espairecida, né? Então tá aí, minha gente, estamos de volta, acabou a moleza, vamos embora, o que passou, passou, o que não passou, Padre Michael também já voltou com a gente aí, bom dia, Padre Michael, obrigado já pela bênção matinal, pelas sábias palavras, já estamos de volta, né, e agora ninguém segura nós, minha gente, agora ninguém segura nós, bom dia, bom dia, bom dia, bom dia, bom dia, meu povo, bom dia, minha pova, levanta, malé, desperta, alô, Terezinha Drevenoski, tudo bem, tudo certo, tudo em ordem, então tá louco de bom, bom dia, até que enfim voltou. Alô, dona Marta Banhuque, tamo de volta. É com energias renovadas. E o seu Geraldo Borrum, bom dia, seu Geraldo. Uma semana abençoada pra tudo nós. E o Polaco Maeski já tá pedindo por aqui, Mãe Aparecida, e que abençoe a nossa semana, semana de todos nós. Bom dia, Polaco Maeski. Bom dia, Sérgio Giboski. Bom dia, Lídia Ferenzoft. Bom dia, dona Tereza Orne. Bom dia, bom dia, bom dia, minha gente. Bom dia, meu povo. Você nunca está sozinho. Jesus está sempre com você. Bom dia, minha gente, é assim mesmo que nós começamos mais uma manhã, segunda-feira, 24 de agosto, eu tô chegando, sou eu mesmo, é o Graia por aqui, eu voltei, acabou a folga, não se assusta, tá, minha gente, não se assusta, que é nós mesmo, é nós que estamos por aqui, bem louco das ideias com vocês, bom dia, bom dia, bom dia, bom dia! Já são 6:05, já foi aqui a nossa tradicional reflexão matinal com o Padre Michael Barbusa. Bom dia, o Padre Michael. Deus abençoe a sua semana, Padre. É, já estamos por aqui, 6:05, já é o Graia, já. Já rodando música, vem Berenice Azambu, já rodeio de vacaria. Bom dia!

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É, minha gente, não para não, sou eu mesmo, é o Graião, tá de volta, tá de volta, pra alegria de alguns, tristeza de outros, voltei pra alegria do povão, pra desespero da concorrência, nós estamos aí de volta. Hoje estou louco, vou sair desse... Certo, hein, minha gente, 6:15, 6:15, bom dia pra você que tá acordando agora, tá na hora, levanta aí, né, levanta aí, meu povo. Eita, mundo, velho, chega de folga, vamos começar. Bom dia, seu Luiz Michinikowski, como é que tá o senhor aí, Luizão? Você tá bom, firme, forte na paçoca? Então tá louco, tá louco, tá louco, tá louco, tá louco, tá louco de bom. Alô, meu amigo Lauro, é o Galo, tá na escuta, bom dia, bom dia, bom dia. E o seu paieiro, como é que tamo, Júnior Campeão? Pensado é o popular paieiro, já tá conosco por aí. Alô, dona Solange Lela, que bom dia, dona Solange, um abraço aí pra toda a família, um abraço pra Julinha e pra toda a família. Alô, Elizabeth lá em Rio Azul, pedindo a música Escolta de Vagalume com Rick Renner, só pra curtir, ótima semana abençoada pra você, Elizabeth lá de Rio Azul. Alô, seu Aguinaldo dos Santos, bom dia, bom dia, bom dia, Graia, que bom que voltou, fez muita falta escutar você fazer o programa Toque Castração, apialo pra mim e pro Severino. Alô, Shirley Roguski, alô, seu Severino, seu Hélio Ferreira, bom dia, seu Hélio, o senhor tá bom? Bom dia, meu amigo, uma abençoada semana pra você e sua família, o César Schmick, alô, P1, bom dia, família Kalischewski, bom dia, P1, bom dia, P2, bom dia, P1 e sua família aí, bom dia, P1, a Luana, toda a família, Deus abençoe, uma ótima semana pra tudo nós, né? Abençoada semana, seu já, bom dia, abençoada semana pra todos nós, toque a música Jantar com Jesus, dona Alice Garska, bom dia, família Gnatkowski, bom dia, família Gárgica, alô Marcos Ivanisca, alô Marcão, diretamente lá de União da Vitória, Cidades Gêmeas, Porto União, bom dia Marco, aquele abraço família Ivanisca, bom dia, bom dia, bom dia, dona Sueli Tchesla, que tá por aí conosco, tudo bem dona Sueli? E o Reginaldo Leal pedindo a música Tordilho Negro e tomando um chimarrão já bem no capricho, né Reginaldo? Mas que beleza, que beleza, que beleza, dona Tereza, que alegria, dona Maria, eu tô de volta, e eu tô de volta, e vamos embora, pessoal, vai pedindo música? Vamos rodando.

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6: Mas que barbaridade, tchê. Vamos pegando o jeito novamente aqui, minha gente. Até embalar, né? Já quase esqueci como é que fazia aí. Barbaridade, tchê. Bom dia pra você que tá chegando agora. Sandro Panek, olha o bicho velho, tá por aí com nós. Alô, Sandro. Alô, dona Tereza. Bom dia, Laurinha. Bom dia, Ana. Bom dia a toda a família aí, Sandro. Família Panek, família Ribarte. Bom dia, uma abençoada segunda-feira pra todos nós. É a Rosa Nhanek lá da Vila Mariana, tá com nós por aí. E a Elisandra toma o lá de cima da serra, tão por aí conosco. Alô, família Tomo, família Amorosa, bom dia. Bom dia, Graia, abençoada semana pra todos nós. Toque os quatro cantos da casa. Dona Elisete Lima, bom dia, Elisete. Bom dia, toda a família, bom dia, toda a família. Alô, dona Vera, bom dia. Voltou, voltemos, dona Vera. É ótima e abençoada semana para todos nós, amém, amém, amém, amém. E tamo por aqui, dona Vera, agora. Agora até a próxima folga, né? É, tem mais uma folga tirar aí, minha gente, fica esperto, né? Bom dia, dona Lina Cláudia, pedindo a música Maria Passa à Frente. Como é que tá, dona Lina Cláudia, tudo bem? Tudo certinho aí? Márcia, Edson, Pedro Henrique, bom dia, bom dia, bom dia, bom dia, bom dia, bom dia, tudo bem? Alô, Fábio Grandeschi, como é que você tá? Você tá bom? Relagraia Azul, símbolo do Paraná. Bom dia, seu Leio Márcia, bom dia, Leio, você tá bom aí, tudo certo? E o Geraldo Toucas, bom dia, estamos ligadinhos e tomando um chimarrão. É um abraço, seu Geraldo Toucas e toda a família, seu Rogério Giboschi, acabou de chegar por aí com nós, bom dia, seu Rogério, você tá bom? Então tá louco de bom, bom dia, Graia, bom dia, bora iniciar a semana, proteção divina, sempre, música Maria passa na frente, é o seu Heraldo Lima quem pede essa, bom dia, seu Heraldo Lima, família Lima, bom dia, Graia, segundou com a graça de Deus, apareceu, ô Graia, tamo por aqui, apareceu a mensadinha, né? Eita, mundo velho, minha gente. Cheguemos com força. A tração a pialo vai rodando. O pessoal tá pedindo, vai ouvindo. Bom dia, vai clareando no malé velho de guerra. E o friozinho, né? Voltou de novo, mas que tal, né?

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Mas que barbaridade, tchê. Como é que vocês estão por aí? Tudo bem? Tudo certinho? Tudo em ordem? Tranquilo? Beleza pura, joia legal. Vai acordando, minha gente. Vai levantando, meu povo. Bom dia, Malé, toda a região. Como é que vocês estão? Tudo bem? Tudo em ordem? Tudo tranquilo? Só alegria, né, minha gente? Só alegria. Não para, não. É uma atrás da outra. É o melhor da música. É o melhor da música gaúcha. Você ouve aqui. É o Graia que tá de volta. Acabou a folga e vamos peleando, vamos peleando, vamos peleando. Tipo gente grande, né? Bom dia, Mário. Bom dia, Marlene. Como é que vocês estão? Tudo bem? Tudo certo? Tudo em ordem? O Wellington do Amaral. Conhece o Wellington do Amaral, minha gente? É o tardo japonêsinho, pessoal lá da Prime, em peso com nós por aí. Bom dia, meu amigo. Gostaria de ouvir a música Vaneira de Duas Notas. Uma ótima volta das férias merecidas pra você. Um abraço, uma semana abençoada pra você e toda a sua família. Alô, seu Amarildo. Não era férias, não. Era só a folguinha. Era só a folguinha. Foi só 5 dias. Férias é 30 dias. Foi só a folguinha, né? Barbaridade, mas foi louco de bom. Obrigado, seu Amarildo. Aquele abraço, abençoado semana pro senhor. E o Ederson tá por aqui. O Ederson, é ele, Ederson Quevelu, que tá na escuta. Alô, dona Maria Quevelu, que toda a família. Bom dia, amigão, tudo bem? Vamos ouvir a música Os Quatro Cantos da Casa. Uma abençoada semana pra tudo nós, né, seu Ederson? Aquele abraço e tudo de bom. O Miguel Cordeiro lá nos Dúcio também tá por aqui. E o Edemilson Gray, estamos tomando a escuta e tomando um mate. É a Marli, o Edemilson Estefanhaque lá da Vera Cruz. Um forte abraço e tudo de bom. Bom dia, minha gente. Bom dia, meu povo.

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Mas que barbaridade, tchê. Bom dia, segunda-feira, 24 de agosto. Bom dia, meu povo. Bom dia, minha pova. Acorda, malé, desperta, meu povo. E vamos que vamos, vamos que vamos. Bom dia, compadre Geraldo Melnik. Como é que tá o senhor, compadre? Firme, forte, na paçoca. E o seu Laurentino Blastia. Como é que tá o senhor, seu Laurentino? Tudo certo? Maria Madalena Domaratsky, uma abençoada semana pra tudo nós, bom dia. Grande Alfredo, Alfredo Guimbares, que é o Guimba velho, tá por aí, Guimba, aquele abraço e tudo de bom. Marcos Machado, bom dia, Marcão, cê tá bom, ótima semana, Deus abençoe tudo nós, né, seu Nelson Ferreira. Bom dia, bom dia, bom dia, bom dia. E a dona Marta, bom dia, dona Marta, como é que tá a senhora aí? Só alegria, 100%. Alô, dona Ivone Kalicheski, bom dia também, chegando por aqui conosco, minha gente, é todo mundo chegando, todo mundo encostando, é todo mundo faceiro, que o Greia voltou, voltemos, e bom dia pra tudo vocês. Muito obrigado aí, minha gente, por aguentar aí, né? Aguentar firme e forte a minha ausência, né, minha gente? Mas tamo por aí pra alegria de vocês. Alô, alô, Hilda, alô, João, bom dia pra vocês aí. É um ótimo dia abençoado, semana.

Semana, né, minha gente, que se inicia mais uma semana. Obrigado, meu Deus, por mais esse dia de vida. Obrigado, meu Deus, por mais esse dom da vida, esse presente aí, né? Maravilhoso. Bom dia, bom dia, bom dia, bom dia. Vamos que vamos. Brochemos daqui a pouquinho, minha gente. Não esquece, né? É, já tem os avisos e recadinhos do Graia, hein?

É, vai um trancão de livramento, minha gente, antes dos avisos, que já tá tudo encatilhado, já tá tudo pronto, só esperada a hora, né, minha gente, só esperada a hora, e nós já entramos aí com os avisos e recados do Graia. Tá bom, bem ligeirinho, seu Alberto, dona Maria, bom dia pra vocês, deu tempo ainda, né, deu tempo de ouvir antes dos avisos aí do Graia, bom dia, minha gente, é 2 minutinhos, 1 minutinho e meio, eu já tô de volta com os avisos e recados do Graia.

0: Muito bem, minha gente, muito bom dia, Malé e toda a região, bom dia, meu povo e minha pova, eu tô chegando, sou eu mesmo, é o Graia, com os avisos e recados do Graia. Iniciando hoje esta manhã de segunda-feira, 24 de agosto de 2026, 236 dias do ano já se passaram, 129 para findar o mesmo, 21ª semana comum, estamos no período da lua crescente, crer em Jesus significa também crer no mundo, crer na vida e na felicidade. Padre Antônio Francisco Bondo, quem escreveu este belo pensamento do dia. Santos do dia para suas orações, agradecimentos e pedidos de bênçãos. Hoje é dia de Santo Bartolomeu, o apóstolo, Santa Emília e Santa Maria Micaela. São os santos do dia, rogai por nós. 24 de agosto é a segunda-feira. Bom dia. Olha, vamos direto e reto, minha gente, com a cotação agrícola, né? 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Cotação agrícola, preços fechados na sexta-feira passada. Feijão preto a saca, R$180, melhor dizendo, R$190, tá? Milho amarelo, R$58. Saca da soja, R$132. Saca do trigo, R$75. Arroba do boi, R$335. Arroba da vaca, R$310. Suíno em pé, tipo carne, o quilo, R$4,85. E a erva mate em folha posta lá na indústria, lá na ervateira, a R$18, arroba da erva mate. Esta foi a cotação agrícola, segundo a CEAB, para a região de Irati. 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Previsão do tempo. Sol com muita chuva e com muitas nuvens durante o dia, períodos de nublado, noite com muitas nuvens, máximas de 17, mínimas de 7 graus é a previsão para hoje. Amanhã, terça-feira, nublado com chuva de manhã, sol e diminuição de nuvens à tarde, noite com muitas nuvens, uma previsão de 1 milímetro, amanhã máximas de 16, mínimas de 10. Na quarta, sol com algumas nuvens, chove rápido durante o dia e à noite, previsão de 2,8 milímetros, é a previsão de chuva, máximas de 17, mínimas de 11. Na quinta, dia de sol com algumas nuvens e névoa ao amanhecer, noite com poucas nuvens, máximas de 23, mínimas de 14. Na sexta, sol com algumas nuvens, sem chuva, máximas de 30, mínimas de 15 graus, para dar uma esquentada aí na sexta-feira, segundo o site Clima Tempo, né, minha gente? Então vamos ver o que acontece. Bom dia para você que está chegando agora, chega mais e fica bem à vontade. 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Olha, a agrônoma Ingrid Pschebsklen avisa aos proprietários de imóveis rurais que já iniciaram as declarações do ITR e também do CCIR de 2026. Ela está realizando ali o preenchimento das mesmas no escritório ali em frente ao posto Orion do centro. Você que deixou semana passada aí o seu ITR para a agrônoma Ingrid fazer, minha gente, pode passar a retirar que já está tudo prontinho, tá? Já pode passar a retirar que já está tudo prontinho. Lembrando que a Ingrid, além de fazer o ITR, ela já paga na hora os impostos, deixa tudo certinho para você, é só passar, retirar ITR com a agrônoma Ingrid Pschebsklen ali no escritório em frente ao postuário do centro. Não deixe para a última hora, até o dia 30 de setembro o prazo para fazer o ITR. Plantão da farmácia nesta semana, plantão da farmácia Hiperfarma. Plantão da farmácia nesta semana, plantão da farmácia Hiperfarma. Atenção, aviso da Secretaria Municipal de Saúde de Malé, informando que conforme decisão regional, o Conselho Regional das Secretarias Municipais da Saúde, 4ª Região de Saúde de Irati, formaliza por meio do ofício 041 de 2026, o dia da campanha vacinal de multivacinação foi transferido para sábado, dia 29 de agosto, próximo sábado agora. A alteração ocorre diante do momento de profunda comoção vivido por Malé e pelos municípios da região após o acidente ocorrido no município de Imbituva. Neste momento, nos solidarizamos com as famílias, seus familiares e todos os profissionais envolvidos, respeitando a dor e o momento vivido por toda a comunidade regional. Importante, os atendimentos nas unidades de saúde seguem normalmente durante esta próxima semana, sem qualquer alteração. A única mudança será a realização do dia D, é o dia da vacinação, que acontecerá no dia 29 de agosto. Sábado que vem, minha gente, é o dia da vacinação múltipla. A Junta de Serviço Militar de Malé avisa aos jovens alistados neste ano de 2026 que a inspeção da saúde será realizada no Centro Dia, localizado na rua 15 de novembro, aqui em Malé, no dia 10 de setembro, uma quinta-feira, a partir das 7 horas da manhã. Atenção, levar carteira da identidade e o RG e também o CPF. Maiores informações, 42-0800-542-1205, ramal 1035. Fala com o secretário Rodrigo. Inspeção de saúde aos alistados da Junta do Serviço Militar, dia 10 de setembro. Atenção, produtores rurais. Atenção, produtores rurais. Se você tem interesse em vender sua produção de pepino para uma empresa parceira, procure a Secretaria de Agropecuária. Não perca essa oportunidade de garantir mercado para sua colheita. Então, atenção, você que tem pepino para venda, procure a Secretaria de Agropecuária para parceria com empresa. Maiores informações estão disponíveis diretamente na Secretaria de Agropecuária aqui em Malé. Olha, atenção, a Secretaria de Meio Ambiente e Recursos Hídricos comunica aos moradores da zona rural de Malé que nesta semana não haverá coleta de lixo. O caminhão responsável pelo serviço está passando por manutenção novamente, né, minha gente? É, está passando por manutenção novamente lá na cidade de Irati. É, assim que os reparos forem concluídos e o veículo retornar às atividades, a coleta será normalizada. A Secretaria agradece a compreensão e colaboração de todos, então, repetindo, não haverá a coleta de lixo, né? Na zona rural de Malé, devido aí à manutenção novamente do caminhão. Certo, minha gente, temos avisos das igrejas, paróquia Nossa Senhora do Rosário de Rio Claro do Sul, deixa eu dar uma conferida, nós teremos só que dia 28 às 19 horas tem missa na Capela Santana na Colônia 2, dia 28, missa na Capela Santana na Colônia 2, aviso da paróquia Nossa Senhora do Rosário de Rio Claro do Sul. Avisos da Matriz São Pedro, hoje segunda-feira às 19 horas na Matriz tem o Terço dos Homens, amanhã terça-feira às 19 horas na Matriz tem encontro do Grupo de Orações Kairós, na quarta-feira às 19 horas na Matriz tem novena e culto. Olha, convidamos todos os pais juntamente com os catequizandos para o encontro da família, será no dia 28 de agosto, próxima sexta-feira às 19 horas na Matriz. Após o encontro da família haverá uma importante reunião com todos os pais convidados para, convidamos todos para participarem, dia 28 de agosto, próxima sexta-feira, então temos aí, né? Então após a missa, o encontro da família com os pais, catequizandos e tudo mais. Olha, no dia 20 de setembro haverá um encontro de formação para todas as catequistas e das comunidades, capela e matriz. Esse encontro será ministrado pela equipe diocesana da Catequese União da Vitória. Receberemos ali catequistas do nosso setor, abrangendo Paulo Frontin, Malé, Rio Azul e Rebouças. Será às 8 horas da manhã, no pavilhão da Igreja Matriz São Pedro, com término às 4 horas. É indispensável a presença de todas as catequistas. Pedimos para deixar o nome na Secretaria Paroquial até o dia 10 de setembro e também para pagar a taxa. Informações da Matriz São Pedro. Convite para festas, olha, vem aí, tarde festiva na Capela São Sebastião, na Vila Carolina. Dia 6 de setembro, com início às 13 horas, início do bingo e leilão. Haverá completo serviço de bar e cozinha. E às 16 horas, início da tarde dançante animada pelo grupo Compasso do Sul. 5 horas da tarde será o sorteio do Bingão do Milão. Haverá segurança no local, não serão aceitos som de terceiros, nem será aceito bebidas de fora. Nos dias 4 e 5 haverá venda dos produtos da cozinha o dia todo lá na Capela São Sebastião, dia 6 de setembro, tarde festiva. Olha, temos aqui, minha gente, convite, venha participar, torneio de truco e bingo. Torneio de truco e bingo lá na Capela São Pedro, no Palmital. Bingo no pavilhão, torneio de truco no pavilhão novo. Dia 6 de setembro, com início às 13 horas, torneio de truco e bingo lá na Capela São Pedro, no Palmital, dia 6 de setembro. Marca na sua agenda também. Atenção, internados do Hospital de Caridade em São Pedro. Laura Bileschi, do Centro, passa bem. Ambrósio Orne, de Dorizon, passa bem. Henrique Malek, de Dorizon, passa bem. Os demais internos não querem seus nomes divulgados. A todos, boas melhoras, ótima recuperação. A toda a equipe do hospital, um ótimo dia, uma ótima semana. A toda a equipe do Hospital de Caridade em São Pedro. Olha, e se eu não me engano, dias 3 e 4 teremos aí a feirinha do hospital. Aguardem, já estão aceitando doações ali para os produtos da feirinha, tradicional feirinha do hospital. Olha, bombeiros comunitários de Malé nos informam as ocorrências nas últimas 24 horas. Ontem, às 9h20 da manhã, prevenção e situação de remoção de caminhão tanque de combustível, aquele caminhão que estava tombado lá na BR-153, aí foi a prevenção aí de auxílio, né, na retirada do caminhão tanque. Às 14h52, atendimento a um caso clínico na Vila Maria, uma vítima feminina, 57 anos, encaminhada ao Hospital de Caridade São Pedro. Às 15 horas, atendimento a uma situação não emergencial de risco no Jardim Emília, realizado vistoria e orientação ao solicitante. Às 19h35, atendimento a um caso clínico na Vila Maria, vítima masculino, 36 anos, encaminhado ao Hospital de Caridade São Pedro. Às 21h37, realizado o serviço não emergencial de risco na Vila Mariana, sem alteração, somente orientação à proprietária. Foram estas as ocorrências atendidas pelos bombeiros comunitários de Malé nas últimas 24 horas. Certo, minha gente, deixa eu dar uma conferida aqui, aniversariantes do dia. Parabéns, felicidade, saúde, paz e alegria. Dia 24 de agosto, hoje aniversário da Michelle Beatriz de França, a Cláudia Aparecida Topunia, Clela, que né, de aniversário hoje, parabéns, dona Cláudia. Também a Loriane Tisca dos Santos, Érica Subic, Daniele Troian, Ana Ayolf, de aniversário hoje, a Eliane Ferreira, Adriano Souchuk Novak, Augusto Muran, de aniversário hoje, seu Augusto, Cássia Suelen Kowalczyk, também de aniversário, Celso Alibosque, o Celsão, tá de aniversário hoje, Celsão, parabéns e tudo de bom pra você, fera. Um abraço aí, tudo de bom, Celsão, já deve estar lá no lavador, tomando seu chimarrão, já apelhando. Aquele abraço, Celsão. Metódia Lachman Bandacheski, Paulo Rogério Rodrigues da Silva, Lucas Orne, também tá de aniversário hoje, também o seu Alisson Marim, a Isaura da Cunha, Estefânia, também aqui a Natália, também o Augusto Mura, mais uma vez, parabéns, felicidade, saúde, paz e alegria, sucesso aos aniversariantes do dia, parabéns e tudo de bom.
1: Que Deus te ilumine e te ajude, saúde é o que interessa.
0: O resto não tem pressa, minha gente, aniversariantes do dia também concluído já com sucesso, já estamos retornando, até que não esquecemos como é que faz os avisos, né, minha gente? Ainda bem, né, que não esquecemos, né? É, barbaridade, estamos de volta depois de uma folguinha, minha gente, vamos lá conferindo notícias da região. Olha, ontem, fim de jogo, né, Associação Atlética Iguaçu, em partida difícil, foi superado por 2-0, né, então isso mesmo, Iguaçu perdeu aí para o Pantera, do Vale acabou perdendo, né, o jogo por 2-0, então, no dia de ontem, mas vai à próxima rodada em busca da liderança. Olha, a Polícia Militar Ambiental realiza apreensão de carga ilegal de Pinheiro Araucária, aconteceu ali em São Mateus do Sul. Temos aqui motociclista sem carteira é preso por embriaguez após acidente em Rebouças. Olha, um idoso de 70 anos morre carbonizado após incêndio destruir uma casa. Aconteceu em Inácio Martins, né? E acabou aí vitimando um homem de 70 anos. General Carneiro registra menos 2,8 cidades mais frias do Paraná neste sábado. Olha, temos colisão tripla nas SC-460 em Irineópolis, mobiliza equipes de resgate. Temos aqui o que mais, minha gente? Grave acidente na BR-476. Duas vítimas presas às ferragens, aconteceu no dia 22 de agosto na BR-476, quilômetro 199. Olha, temos aqui carro roubado em São Mateus do Sul na noite. Foi abordado e recuperado pela Polícia Militar em Santa Catarina, lá em Três Barras. Temos aqui Polícia Ambiental flagra desmatamento e corte ilegal de araucárias em Malé, né, minha gente? Então aí R$45 mil de multa, então foram embargo das atividades, né? Aconteceu em Malé, minha gente, apreensão, no caso, essa flagra aí de desmatamento, essa operação, né, minha gente? Temos aqui o que mais? Caminhonete colide em tanque de combustível de carreta na BR-476 em Paula Freitas. Celular é furtado da unidade de saúde no distrito de Dorizão, aqui em Malé. Morador de Rio Azul é vítima de golpe aplicado por falso delegado. Golpe de falsa advogada causa prejuízo de quase R$3 mil em Paulo Prontim. Vizinho age rápido e evita incêndio em comércio em Irineópolis. Homem é detido duas vezes após violência psicológica e novas ameaças contra a mulher em São Mateus do Sul. Batida entre veículo e moto mobiliza equipes de emergência em São Mateus do Sul também. E são esses, né, minha gente? Motorista é resgatado após carro capotar na BR-280 em Três Barras. Caminhão perde carga em Canoinhas e moradores surpreendem ao ajudar. Sem saquear os produtos, os moradores ajudaram, né, a recolher a carga, então, aí, deste caminhão que acabou perdendo a carga ali em Canoinhas, né? Se fosse poslado de general, né, o que tinha acontecido, minha gente? Vocês já sabem, né? Olha, vamos lá, minha gente, notícias do Brasil. O que temos por aqui, vídeo e mostra início de linchamento em Copacabana. Laudo aponta causas da morte após 63 golpes, né? Então esse assassinato aconteceu ali na Copacabana. Olha o que mais temos agora, é só política, né, minha gente? Só fala, a notícia é só politicagem, né, minha gente? Eu nem leio, né? Eu nem leio, até porque a Globo.com, vocês sabem, né, do lado de quem que é, né? Então eu só falo mal de um e tento gavar o outro, né? Que não é nada bom, né? Então vamos pro brasileiro. Brasileiro, minha gente? Brasileiro, vamos lá, né? Fazer o quê? Perdemos, né, minha gente? Mas o Corinthians também perdeu, né? Então hoje dá pra falar. Minha gente, rodada do Campeonato Brasileiro nesse final de semana. O Fluminense ganhou de 2-1 do Grêmio. O Internacional empatou em 0-0 com o Atlético Mineiro. O Cruzeiro ganhou de 2-1 do Flamengo. O Palmeiras ganhou de 4-1 do Vasco. O Bragantino ganhou de 1-0 do Grêmio. O Bahia ganhou de 2-0 do Vitória. O Santos empatou em 1-1 com o Mirassol. A Chapecoense Lanterna ganhou do meu São Paulo por 1-0. O Coritiba ganhou de 2-1 do Corinthians. E hoje fecha a rodada, Botafogo e Atlético Paranaense fecham a rodada de hoje do Brasileirão. Essa que é a 24ª rodada do Campeonato Brasileiro. Próxima rodada será no final de semana que vem, minha gente, rodada do Campeonato Brasileiro. Bom dia, dona Rosa Casmierchak, lá de Rio Claro do Sul. Bom dia, seu Ismael Kulish, lá nos Dúcio. Bom dia, meu amigo Pedro Aleixo Kurgidroski, família. Bom dia, Pedro. Bom dia, dona Estela Travinsky Skutniski. Bom dia, dona Ju. Júlia, tudo bem, dona Júlia? Bom dia, dona Maria de Mil. O pessoal que chegou na hora dos avisos, mas deu tempo de ouvir o seu bom dia. Não sai daí não, que eu já volto para dizer um tchau.
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É, minha gente querida, bom dia, bom dia, bom dia. Ela, cadê lá? Vai, vem, cadê lá? Vai, vem, pra fechar o programa, pra fechar, encerrar. Iniciando mais um dia, iniciando mais uma semana e já fechando o programa, minha gente. Não se assusta mesmo, sou eu mesmo, é o Graia, voltou, né? Tamo aí de volta, acabou a folga. Tamo peleando tipo gente grande. Tipo gente grande até a próxima folga, né? E assim vai, né, minha gente? É assim mesmo, né? Tá certo, só vocês podem forgar, né? A gente não pode aí tirar uns diazinhos, né? Barbaridade, mas já estamos por aí, gente. Fica tranquilo. Olha, vamos por aqui, minha gente. Quero ir agradecendo a sua audiência. Muito obrigado pela preferência, obrigado pela paciência, né, pessoal? Que aí o seu Vitodo já mandou um áudio aí, não conseguimos ouvir áudio, seu Vitodo. Peço desculpa, trabalhamos sozinho aí, né? Sozinho, solito, e já estamos dando um tchau pra todo mundo. Um abraço pro seu Vitodo aí que chegou conosco bem no finalzinho do programa. Um grande abraço do Graia, minha gente. Quero agradecer essa audiência, obrigado pela preferência, pela paciência, né? Pessoal que aguentou firme, forte aí esta semana de ausência do Graia, já retornamos hoje na segunda, já estamos aí a todo vapor. Quero agradecer aí ao Juliano, né? É, a Lúria aí, a Eliane, que também sempre nos auxiliam aí nas nossas faltas, então aí só agradecer grandemente a todos vocês. Um grande abraço do Graia, minha gente, fica todo mundo com Deus, beijo no coração dos maletenses e até amanhã, se Deus assim nos permitir, estaremos juntos novamente. Bom dia, Malé, bom dia, região, tchau, obrigado, bom dia, meu povo, boa semana, boa segunda, até amanhã, tchau, fui!

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1: Olá, amigos ouvintes de todo o estado do Paraná. Uma boa segunda-feira a todos. Estamos aqui falando direto dos estúdios da Farcom, a Federação das Rádios Comunitárias do Estado do Paraná. Eu sou Darlan Martins e apresento a partir de agora o programa Fala Paraná, o programa da família paranaense. Junto comigo estão Magno Pinelli e Adriele de Oliveira. Olá, Magno, seja bem-vindo ao nosso programa desta segunda-feira.
2: Olá, Darlan e Adriele, olá, ouvintes do programa Fala Paraná. Hoje é dia 24 de agosto, vamos então com a previsão do tempo para o nosso estado. As temperaturas voltam a subir gradualmente, com possibilidade de chuva, principalmente na metade norte do estado. Curitiba tem hoje mínima de 9, máxima 15 graus. Francisco Beltrão, mínima de 7, máxima 22 graus. O Moarama tem mínima de 13, máxima 24 graus. Jacarezinho, mínima 14, máxima 22 graus. Estamos chegando novamente para apresentar este programa da Farcom em parceria com as rádios comunitárias do estado do Paraná.
1: Olá, Adriele, seja bem-vinda ao nosso Fala Paraná de hoje. Vamos saudar nossos amigos paranaenses que nos ouvem através de uma das nossas mais de 150 rádios parceiras da Farcom.
3: Olá, Darlan e Magno, olá, ouvintes do Fala Paraná. Hoje vamos mandar um abraço especial para os nossos amigos de Palotina, que nos ouvem pela Palotina FM, de Paraíso do Norte, que nos ouvem pela Pan FM, de Paraná City, que nos ouvem pela City FM, de Paranaguá, que nos ouvem pela Paranaguá FM, e de Paranavaí, que nos ouvem pela Escala FM.
1: Muito bem, Adriele, o nosso carinho a todos os nossos amigos ouvintes, em especial das cidades que você acabou de citar. Vamos então abrir os nossos trabalhos, trazendo as principais manchetes do dia.
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2: Principais jornais do estado trazem hoje as seguintes manchetes. Pela Gazeta do Povo, Paraná vai inaugurar primeira escola bilíngue da rede estadual.
3: Ainda no plano estadual, o jornal Folha de Londrina traz hoje: Universidade Estadual de Londrina registra 18.323 candidatos para o vestibular 2027.
2: Encerrando o giro das manchetes estaduais, temos o portal G1. Ossadas são encontradas em Paraíso do Norte. Polícia tenta confirmar se são de primas desaparecidas. Idosa aceita trocar 400 mil reais por falso bilhete premiado de 19 milhões de reais e quase cai em golpe em Toledo.
1: Estas são as manchetes das notícias de hoje, dos principais jornais e sites do estado. E a seguir, fique conosco, pois está no ar o programa Fala Paraná.
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1: Muito bem, estamos de volta com o Fala Paraná. Para iniciarmos os nossos giros de notícias pelas mais diversas regiões do nosso estado, através das nossas rádios parceiras da Farcom. Vamos então para o primeiro giro de hoje. Magno, por onde vamos começar a nossa viagem pelo Paraná?
2: Darlan, neste primeiro giro de notícias desta segunda-feira, vamos até a região do Vale do Ivaí. Estamos na linha com o repórter Nelson Eloy, da Rádio Rio Bom FM, de Rio Bom. Olá, Nelson. O que você traz de notícias desta região para nossos ouvintes do programa Fala Paraná?
6: Olá, ouvintes do programa Fala Paraná. Prefeitura de Rio Bom realiza leilão online de veículos, máquinas e equipamentos. A Prefeitura Municipal de Rio Bom realizará no dia 10 de setembro de 2026, às 14 horas, um leilão de veículos, máquinas e bens móveis diversos. O leilão será realizado exclusivamente de forma online por meio do site oficial da Magalhães Leilões, onde os interessados poderão consultar os lotes disponíveis, as condições de participação e demais informações. A vistação dos bens estará disponível até o dia 9 de setembro, das 8 às 11 horas e das 13 às 17 horas, para que os interessados possam conhecer e avaliar os itens antes do leilão. Entre os bens disponibilizados estão veículos, máquinas, equipamentos, incluindo caminhões, máquinas pesadas, veículos utilitários, automóveis e motocicleta. Os interessados devem acessar a plataforma da Magalhães Leilões para conferir os lotes, regras e condições do leilão. Então, portanto, no próximo dia 10 de setembro de 2026, às 14 horas, a Prefeitura de Rio Bom vai realizar o leilão online de veículos e máquinas e equipamentos. Repórter Nelson Eloy, direto dos estúdios da Rádio Rio Bom FM, para o programa Fala Paraná.
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1: Vocês ouviram então o primeiro giro de notícias regionais do programa de hoje, trazido por uma das nossas rádios parceiras. E já vamos direto com mais informações exclusivas, agora de outra região do estado. Adriele, conte pra gente para onde vamos e qual repórter está na linha aguardando para participar conosco.
3: Darlan, vamos agora até a região central do estado. Estamos na linha com o repórter Marlon Luiz, da Rádio Nativa Mix FM de Goioxim. Olá, Marlon. O que você traz de notícias dessa região para os nossos ouvintes do programa Fala Paraná?
7: Olá, ouvintes do Fala Paraná. Mulher relata ameaças de morte e destruição de documentos pelo ex-companheiro em Goioxim. Uma mulher procurou a polícia militar e relatou uma situação de violência doméstica envolvendo o ex-companheiro, com quem manteve relacionamento por cerca de 32 anos. Segundo a vítima, após descobrir recentes traições conjugais, ela decidiu encerrar o relacionamento e deixar a residência. O ex-companheiro, que atualmente estaria vivendo com outra mulher, teria passado a fazer ameaças de morte. Conforme o relato, o homem teria afirmado que mataria a ex-companheira caso ela deixasse a residência e constituísse um novo relacionamento. A mulher também contou que durante um atendimento em um escritório de advocacia para tratar do divórcio, solicitou a devolução de documentos pessoais, exames médicos e papéis relacionados ao processo de aposentadoria. Na ocasião, segundo ela, o ex-companheiro teria admitido na presença de outras pessoas que havia queimado toda a documentação. A vítima informou que não sofreu agressões físicas, mas diante das ameaças e da destruição dos documentos, manifestou interesse em solicitar medidas protetivas de urgência previstas na Lei Maria da Penha. Repórter Mário Luiz, da Rádio Nativa Mix de Goioxim, para o Fala Paraná.
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1: Amigos paranaenses, vocês ouviram o nosso segundo giro de notícias regionais pelas rádios parceiras da Farcom. Fique ligado, porque daqui a pouco teremos uma nova rodada.
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1: Para você que nos ouve em cada canto deste maravilhoso estado do Paraná, através da rádio comunitária e da sua cidade, é sempre um prazer estar aqui contigo. E agora vamos trazer informação e conhecimento com o nosso quadro temático de hoje. Magno, conte pra gente quem estará conosco e qual o tema do quadro do dia.
2: Darlan, o nosso quadro temático de hoje é com o TRE Paraná, que irá abordar o tema WhatsApp da Justiça Eleitoral. Vamos conferir.
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2: Vocês ouviram o nosso quadro Justiça Eleitoral Explica com o TRE Paraná, que hoje tratou do tema WhatsApp da Justiça Eleitoral.
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1: Já estamos de volta e para você que está nos ouvindo aí pela rádio comunitária da sua cidade, e fazemos um convite especial. Participe conosco dos próximos programas Fala Paraná, com sugestões de notícias e informações. E como fazer isso? Muito fácil. Envie uma mensagem para o nosso WhatsApp. DDD 41 98437 1253. Vamos de informação? Vamos chamar então mais um giro de notícias pelo Paraná.
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1: No nosso programa de hoje já tivemos a participação de rádios de algumas regiões do nosso estado. E agora teremos mais notícias exclusivas para você, amigo ouvinte. Adriele, apresente aos nossos amigos qual repórter está pronto na linha para trazer mais um giro.
3: Darlan, vamos agora até a região dos Campos Gerais. Estamos na linha com o repórter Geraldo Rocha, da Rádio Ondas FM de Imbituva. Olá, Geraldo. O que você traz de notícias dessa região para os nossos ouvintes do programa Fala Paraná?
11: Alô, amigos do programa Fala Paraná. Tragédia na BR-373 é uma das maiores perdas já registradas na história do Paraná. O ônibus da saúde de Imbituva transportava pacientes para Curitiba, quando se envolveu em uma colisão com um caminhão na cidade de Ipiranga. 5 pessoas sobreviveram. A madrugada de quarta-feira, dia 19, ficará marcada na história de Imbituva e de toda a região como o acidente mais letal do Brasil em 2026. Um micro-ônibus utilizado pela Secretaria de Saúde de Imbituva, que levava pacientes para atendimentos em Curitiba, se envolveu em uma colisão com um caminhão placas de Erechim, Rio Grande do Sul, na BR-373, entre os quilômetros 209 e 210, em Ipiranga. Ao todo, 23 pessoas morreram, 5 somente sobreviveram. Das vítimas fatais, 22 estavam no veículo de Imbituva. O motorista do caminhão também morreu. Entre os mortos foram 8 homens, 13 mulheres e 2 crianças que haviam saído de casa durante a madrugada em busca de consultas e exames e tratamentos de saúde. A colisão aconteceu por volta das 3h30. As primeiras informações chegaram ainda nas primeiras horas da manhã e foram sendo atualizadas conforme avançavam os trabalhos das equipes de emergência, a retirada das vítimas e os procedimentos de identificação. Pela dimensão da tragédia, a ocorrência se tornou o acidente mais letal registrado nas rodovias federais brasileiras em 2026, no estado do Paraná. O número de vítimas coloca a colisão como o segundo acidente rodoviário mais letal da história do estado. O primeiro foi registrado em 1993, na BR-116, envolvendo um ônibus que fazia ali a Fazenda Rio Grande e Curitiba, e um automóvel, resultando na morte de 45 pessoas após o coletivo cair de um barranco. Mais do que números, entretanto, a tragédia atingiu famílias inteiras e um município onde muitas das vítimas eram conhecidas uma das outras ou da mesma família. Dos estúdios da Rádio Ondas FM, repórter Geraldo Rocha para o programa Fala Paraná.
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1: Você ouviu mais informações exclusivas do sistema Farcom, maior sistema de comunicação do rádio paranaense. E já vamos direto para outro ponto do estado, saber o que é destaque por lá. Magno, e agora, para onde vamos? E quem vai participar conosco, trazendo mais um giro de notícias?
2: Darlan, vamos agora até a região oeste do estado. Estamos na linha com o repórter Volney Luiz, da Rádio Entre Rios FM, de Entre Rios do Oeste. Olá, Volney. O que você traz de notícias desta região para nossos ouvintes do programa Fala Paraná?
12: Olá, ouvintes que nos acompanham através do jornal Fala Paraná. Ponte da Integração registra a primeira apreensão de drogas no valor de US$4.200.000. Em trabalho de rotina realizado, agentes da Direção Nacional de Ingressos Tributários do Paraguai decidiram fiscalizar de forma detalhada um caminhão com placas do Paraguai. Oficialmente vazio, o veículo deixaria a cabeceira paraguaia em direção à Foz do Iguaçu. Entretanto, o exame de scanner revelou a existência de um fundo falso no teto do caminhão, contendo 120 volumes suspeitos. Na verificação física, foi encontrada a droga identificada como maconha premium, produzida nos Estados Unidos, que totalizou 304 quilos. Conforme a Secretaria Nacional Antidrogas do Paraguai, cada quilo pode valer cerca de US$14.000, representando um prejuízo superior a 4,2 milhões. Aos traficantes. No depoimento, o motorista de nacionalidade paraguaia disse desconhecer a presença da droga. Desempregado, ele afirmou que receberia 500 mil guaranis, cerca de R$350, para entregar o caminhão do lado brasileiro, em uma ação rotineira de frete. Já quanto ao contratante do serviço, o condutor indicou um homem residente no quilômetro 11, Cidade Leste, que passa a ser investigado pelo Ministério Público do Paraguai. Da cidade de Entre Rios Oeste, da Rádio Entre Rios FM, para o jornal Fala Paraná, repórter Volney Luiz.
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0: notícias de lá. Adriele, quem está na linha para trazer o nosso último giro do programa de hoje?
1: Darlan, no último giro de hoje, vamos até a região noroeste do estado. Estamos na linha com o repórter Wagner Bira, da Rádio Carol FM de Francisco Alves. Olá, Bira. O que você traz de notícias dessa região para os nossos ouvintes do programa Fala Paraná?
2: Alô, amigos do Fala Paraná! Alô, amigos de todo o Paraná! Homem com mandado de prisão por furto qualificado é preso dentro de fórum na cidade de Iporã. A polícia militar prendeu um homem de 24 anos na tarde desta quinta-feira, 20, dentro do fórum da comarca de Iporã, no noroeste do Paraná. A prisão ocorreu por volta das 15 horas e 40 minutos. Segundo o 25º Batalhão da Polícia Militar, uma equipe que atuava em serviço voluntário extrajornal realizou a abordagem nas dependências do fórum. Durante a consulta aos sistemas policiais, os agentes encontraram um mandado de prisão em aberto. Durante a abordagem, os policiais também verificaram que o homem havia rompido a tornozeleira eletrônica. O equipamento era utilizado para monitoramento judicial. A equipe recuperou o dispositivo danificado e realizou a apreensão do equipamento. O procedimento foi registrado junto às demais medidas adotadas durante a prisão. Depois do atendimento médico, o detido foi encaminhado à cadeia pública de Iporã e ficou à disposição da justiça para iniciar o cumprimento da pena. Da Central de Jornalismo da Rádio Carol FM, a queridinha de Francisco Alves, repórter Wagner Bira, para todos os ouvintes do Fala Paraná.
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0: Muito bem, vocês ouviram o nosso último giro de notícias regionais do programa de hoje, pelas rádios parceiras da Farcom. Agora vamos entrar em contato com a nossa correspondente em Curitiba, a jornalista Vanessa Ricardo, que traz notícias de hoje da capital do Paraná.
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0: Olá, Vanessa, seja muito bem-vinda. O que você tem aí da capital para os nossos ouvintes do programa Fala Paraná?
4: Olá, Darlan, olá a todos os nossos ouvintes. A Câmara Municipal de Curitiba terá a quinta mudança na composição do Legislativo neste ano. A alteração ocorre após a cassação do vereador Lorenz Nogueira, do Progressistas. Ao longo de 2026, quatro cadeiras já haviam sido alteradas por decisões da Justiça Eleitoral. Agora, com a perda do mandato de Lorenz, quem deve assumir a vaga é o suplente Luciano Carvalho, também do Progressistas. A cassação foi aprovada durante uma sessão especial. A cassação foi aprovada durante uma sessão especial realizada na última quinta-feira. A decisão foi anunciada no início da tarde pelo presidente da Câmara, Tico Kusma, do PSD.
5: Reconhecidas as práticas das infrações e rejeitada a hipótese subsidiária da aplicação da penalidade de suspensão do prazo do mandato por 120 dias, será expedido o decreto para aplicação da penalidade de cassação para o vereador Lorenz Nogueira, comunicando essa presidência à Justiça Eleitoral o resultado. Damos por encerrada a presente sessão especial de julgamento. Está encerrada a sessão.
4: Lembrando, né, Darlan, que Lorenz Nogueira foi alvo de um processo de cassação depois de ser investigado pelo Ministério Público do Paraná em uma operação que apurou suspeitas de crime como rachadinha e desvio de conduta de servidores públicos. Ele se defendeu das acusações no plenário.
5: Tá visto ali? Como é que eu vou negar? É algo que está acontecendo de fato? Mas a rachadinha, isso não existe. Isso é mentira. Eu peço mais uma vez, escutem o vídeo e escutem o áudio. Escutem o áudio. Sobre os funcionários do meu mandato terem que trabalhar no Instituto Grupo Solidário. Como foi dito aqui, a própria comissão, nesse ponto, realmente teve a coerência de ver que não acontecia nenhuma obrigatoriedade. Até porque ser voluntário não é crime.
4: A defesa do vereador cassado,

0: Nogueira, do Progressistas, informou que vai recorrer à justiça contra a decisão da Câmara Municipal de Curitiba. Em nota, o advogado Jefferson Vilela afirmou ter confiança de que a decisão será revista pelas instâncias judiciais e disse que vai utilizar todas as medidas cabíveis para tentar anular a cassação e restabelecer o mandato. Lorenz foi cassado após responder a um processo por quebra de decoro parlamentar relacionado à suspeita de prática de rachadinha. Ele também foi alvo de uma operação do Ministério Público do Paraná. Segundo a defesa, o julgamento na Câmara teve caráter político e não seria sustentado pelas provas reunidas no processo. O advogado também afirmou que uma das 17 pessoas ouvidas durante a investigação, 16 teriam negado qualquer irregularidade por parte do vereador. A defesa também questiona aspectos regimentais e processuais do julgamento. A expectativa é que a justiça analise os recursos e decida se Lorenz poderá ou não retornar ao cargo. O Zoológico Municipal de Curitiba está fechado para visitação desde a última sexta-feira, dia 21, para obras de manutenção e melhorias. A previsão da prefeitura é reabrir o espaço no dia 6 de setembro, caso as condições climáticas permitam o cumprimento do cronograma. Durante esse período, serão feitos serviços de recuperação do asfalto e dos caminhos internos, além de obras de drenagem e melhoria nos recintos dos animais. Por causa da circulação de máquinas e caminhões, o acesso de visitantes será suspenso. Segundo a Secretaria Municipal do Meio Ambiente, a rotina dos animais não será alterada. A alimentação, os cuidados e o acompanhamento pelas equipes continuam normalmente. O zoológico da Erlan fica no Alto Boqueirão e ocupa uma área de 589 mil metros quadrados e abriga cerca de 1.800 animais. Mais de 70% deles chegaram ao local depois de situações como apreensões por tráfico, maus tratos ou passagem por circos que impediram o retorno à natureza. O Paraná lidera o número de processos por assédio eleitoral entre os tribunais regionais do trabalho do país. Segundo dados do Tribunal Superior do Trabalho, em 2024 foram registrados 55 processos no estado. Em 2025, foram outros 36 casos e este ano, até o levantamento, 3 registros. O assédio eleitoral acontece quando há pressão, ameaça ou constrangimento para tentar influenciar o voto ou a posição política de trabalhadores. O tema foi discutido na semana passada em Curitiba, durante um seminário promovido pelo Tribunal Regional do Trabalho do Paraná. O encontro da LAN reuniu representantes do setor público, empresas e sociedade civil para orientar sobre como identificar e combater esse tipo de prática. O presidente da Federação das Associações Comerciais e Empresariais do Paraná, Flávio Furlan, a discussão é importante, não apenas para empregadores e trabalhadores, mas para toda a sociedade civil organizada.
1: Na verdade, ter uma noção daquilo que efetivamente você pode fazer dentro do ambiente de trabalho e aquilo que você pode expressar fora dele. Esse diálogo entre o setor produtivo e os agentes que controlam a democracia nesse país, porque o voto, na verdade, ele é a maior expressão de liberdade perante a urna, nós somos efetivamente todos iguais. O meu voto tem o mesmo valor do voto de quem quer que seja. Isso é sagrado, é constitucional.
0: E lembrando, né, Darlan, que as denúncias de assédio eleitoral podem ser encaminhadas ao Ministério Público do Trabalho, inclusive pelo aplicativo MTP Pardal. A prática pode gerar consequência nas áreas trabalhistas, eleitoral, civil e criminal. Por hoje é só, Darlan. Eu fico por aqui e volto amanhã com mais notícias. Até lá.
2: Obrigado, Vanessa, que falou direto de Curitiba, trazendo as notícias do dia da capital do Paraná.
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4: isso aí, encerramos mais uma edição do programa Fala Paraná, agradecendo de forma especial a você, ouvinte, pela sintonia neste horário, aí na sua rádio comunitária, que para nós é um sinal de prestígio pela sua audiência.
5: Obrigada aos ouvintes do nosso Fala Paraná, um programa feito com muito carinho para vocês, através da união e parceria de mais de 150 rádios comunitárias espalhadas pelo estado.
2: Agradeço a você, Adriele, ao Magno e ao nosso editor Márcio pelos trabalhos de hoje. E a todos aqueles que colaboraram para a realização deste programa, transmitido para todo o estado, através das nossas rádios parceiras filiadas à Farcom, Federação das Rádios Comunitárias do Paraná. Lembrando que amanhã, terça-feira, estaremos de volta, no mesmo horário, aqui na sua rádio comunitária. Obrigado a todos pelo carinho da sua audiência e fiquem com Deus.
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9: Muito bom dia pra você, my friend. Acorda, meu chuchu, tá com soninho. Ô, meu Deus, tá de ressaca, dor de cabeça. Credo, nem escovou o dente. Cruz, vai acordar, minha filha. Limpa essas pregas no olho, limpa essa barba no canto da boca, penteia esse cabelão, acorda pra cuspir, já é segunda-feira. Você tá aí panguando ainda na cama com essa preguiça encrunhada no seu ser, Gil Godói, já chegou, viu? Cheguei por aqui tocando terror nessa manhãzaça de segunda-feira, 24 de agosto de 2026. Bora acordar, bora levantar, escoteiro. Então vamos ver, ó, você viu? A partir de agora sim, Gil Godói te faz companhia, te dando um tapa de luva de pelica pra você despertar pra vida. Bora participar e interagir enquanto você se arruma pro trabalho. pedidomusical.com.br ou também através do meu Instagram, @gilgodoylocutora. Vem bater o seu cartão, porque você já tá atrasado, viu, meu xoxô? Levanta, levanta, sacode a poeira e dá a volta por cima. A segundona já tá começando daquele jeitão e tem sucesso. Aqui você mastiga o mate, cospe o gafanhoto, o bom dia tá no ar.

0: já está no ar e você pescando sem vara dentro do busão. Acorda pra cuspir, por aqui já tem Nobreza do Amor, é spoiler, viu? Por aqui seguimos com o nosso resumo de novelas, semana começando, segunda-feira, 24 de agosto. Nobreza do Amor, eu te conto agora, olha. Virgínia anseia por enviar as fotos de Alica para Jendal. Graça estranha a atitude de Viriato com Belmira durante a missa. Omar e Salman conversam sobre suas desilusões amorosas. Dora compartilha com Manuel sua preocupação com Maria Helena. Olha isso, gente, cenas incríveis. E lembrando que daqui a pouquinho tem mais na novela Por Você. É daqui a pouquinho e eu te espero. 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
1: novelas. 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

0: Já começamos com tudo por aqui, o nosso bom dia de segunda-feira. É, meu bem, bora levantar, bora acordar, bora despertar, viu? Porque as melhores músicas rolando pra você ficar feliz, colocar um sorriso nesse rosto, né? Não sabe nem o que tá acontecendo, se é segunda, se é quarta, se é sexta, se ainda tá no fim de semana preso por lá. Não, meu filho. Já é segunda-feira, a semana já começou. E começou quente, viu? Daqui a pouquinho tem as primeiras participações, os primeiros alôs dessa manhã.
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1: 8:19.
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3: Luísa Sonza dá simulador de Fórmula 1 avaliado em 13 mil para o namorado. O melhor presente. Quem pode, pode, né, gente? Quem pode, quem não pode, dá uma lembrancinha. Luísa Sonza ganhou mensagem amorosa do namorado Luiz Ribeirinho após presenteá-lo com um acessório de simulação de corrida valioso na última quarta. Apaixonado por Fórmula 1, o médico foi surpreendido ao ganhar um novo volante avaliado em mais de 13 mil reais. O melhor presente. Afinal, ela concordava que eu precisava de mais um volante. Brincou o médico, que possui uma coleção extensa de acessórios de sim racing, como são chamados as simulações de corrida no meio. Que chiquetosos, né? Ele, pelo visto, tem aí uma questão de infância e adolescente dentro dele, que ele gosta de jogos. O presente se trata de um Mercedes AMG Petronas Formula One Team Sim Racing Steering Wheel, uma réplica do volante usado por corredores da equipe oficial da Mercedes-Benz. Na Europa, a peça pode ser adquirida por pouco menos de 2.300 euros, cerca de mais de 13 mil na cotação atual. Nas redes sociais de Luísa, a artista já revelou que tanto ela quanto o namorado são fãs de videogame. No entanto, Luiz prefere os simuladores e tem uma coleção de acessórios que imitam a parte interna dos carros de corrida. E você? Você gosta de videogame? Ou você prefere ver uma novela? Ou você prefere ir pra academia? Conta aí pra Gil Godoy, que presentinho você gostaria de ganhar? Hein? Um Xbox? Gosta de jogar ou prefere pescar? Faça a sua escolha nessa maravilhosa segunda-feira. Enquanto isso, eu continuo por aqui mandando play pra você acordar, meu chuchu.

0: Escapê.
1: Esse é o Bom Dia, o programa mais animado do seu rádio. Continua por aqui, né? Transmitindo essa vibe positiva pra você em plena segunda-feira. A gente segue por aqui depois dessa sonzeira. Tem horóscopo do dia.
2: Gente, hoje é segunda-feira, dia 24 de agosto de 2026. Eu sou a Suzy Luz e tô chegando com as previsões astrais para essa segunda, 24 de agosto. Vida longa para quem dá mais um giro em torno do sol. Quem nasce no dia 24 de agosto é do signo de Virgem, com a personalidade do signo de Gêmeos. Pessoas de mente brilhante, poder de comunicação fortíssimo e um estilo de vida bem original. Tudo de bom para você que faz aniversário hoje, segunda-feira, 24 de agosto. Áries, Touro e Gêmeos. Oi, Áries, nascidos de 21 de março a 20 de abril. Você pode enfrentar hoje um desafio crucial que vai ter um impacto significativo em seu futuro pessoal. Esse é o momento de se preparar para assuntos importantes. A cor para hoje é o branco, números da sorte 20, 36 e 57. Touro, nascidos de 21 de abril a 20 de maio. Touro, hoje é um dia propício para investir em seus projetos pessoais, mesmo que isso signifique enfrentar desafios ao longo do caminho. A cor para você hoje é o lilás e os números da sorte 47, 16 e 28. Gêmeos, nascidos de 21 de maio a 20 de junho. Gêmeos, hoje você vai estar enfrentando uma fase de evolução. Abra sua mente para novas perspectivas e permita-se melhorar em cenários desconhecidos. A cor para você hoje é o vermelho, números da sorte 48, 16 e 50. Eu já volto e falo com Câncer, Leão e Virgem.

0: Fechando por aqui mais um bloco do Bom Dia. É, minha gente, se você que tá aí quietinho, esquece, viu? O Gil Godoy já chegou pra bagunçar o seu dia, bagunçar a sua rádio, bagunçar o seu cabelo, se precisar, tá? Vem comigo! Posso começar a mandar os meus primeiros alôs, que eu tô devendo um monte desde semana passada, o sapato já voou na minha cabeça. Aquela beijoca mais que especial para José Manuel Inocêncio. Bom dia pra você, José Manuel, uma semana abençoada, repleta de coisas boas, né? De muitas bênçãos, sabedoria, muita produtividade, viu? Estendo meu alô para o Henrique Pereira e sua mamãe Sueli. Alexandre Luiz, aquele abraço pra você. Boa semana, Alexandre. Valeu demais pelo carinho da audiência. Rosine Terezinha, maravilhosa. Que Deus abençoe você e sua família também, tá? Muito obrigada pelo carinho. Simone de Bengo, aquela beijoca pra você. Mais uma semana, né, Si? Vamos juntos por aqui. Paulo Moura, também Raimundo Miranda. A deliciosa água de coco de Balsas, Maranhão para o planeta, né, Raimundo? Jeff, Jefferson Vidal. Bom dia, tô na escuta da melhor locutora do Brasil. Quem me dera, Jefferson, quem me dera. Mas muito obrigada pelo carinho, tá? Continue sempre na escuta. Espero que você tenha ouvido a sua música, que eu tô aqui um trechinho pra você, tá? Dos Detonautas. Você ouviu? Espero que sim. Daqui a pouquinho eu tô de volta com mais alô. Bom dia, tá só no começo. Os alôs também.
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3: 8h40.
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3: Dando sequência por aqui nas nossas notícias, vamos falar de Virgínia Fonseca e Vini Júnior. O casal tá com tudo e não tá prosa. Quem diria, né, que esses dois iam tá assim, depois de reatar uma relação que cá entre nós era meio fria. Virgínia Fonseca e Vini Júnior fazem dancinha sensual em mansão do jogador em Madrid. Pelo visto, ela não precisou de obrigar o cara a gravar dessa vez, né? Virgínia Fonseca, de 27 anos, e Vini Júnior estão aproveitando um tempinho juntos na mansão luxuosa do jogador em La Moraleja, região nobre de Madrid, na Espanha. Na última quarta, a influenciadora compartilhou um vídeo em que os dois aparecem fazendo uma dancinha ao som de um funk proibidão. Na legenda, ela colocou um emoji chorando de rir e marcou o craque. Mais cedo, Virgínia relaxou de biquíni branco na sauna, enquanto o craque se exercitava em uma bicicleta ergométrica, sem camisa. À noite, além de mostrar a sintonia na dança, o casal curtiu a capital espanhola e aproveitou para registrar o momento. Esses dois estão um chiclete tão mais pregado que chiclete de ontem, não estão, não? Confira um momento nas redes sociais pra você que shipa, pra você que não shipava e agora tá shipando, porque os dois agora sim, pra valer, estão parecendo um casal mesmo. Um casal apaixonado, romântico. Ou pra você que tá afim de fazer alguma dancinha aí e tentar viralizar no TikTok, dá uma conferida, tá? Pra você tentar fazer igual. Se não acertar, a vergonha é garantida. A gente é dessa, a gente adora pagar o mico, perder a dignidade. Tá tudo bem, jogou dói mesmo é dessa. Dá uma conferida no meu Instagram depois pra você ver que eu apronto. Ai, o bom dia continua por aqui. Joga pra cima sua semana!

0: O Bom Dia continua rolando por aqui, a melhor playlist da sua manhã também, viu? Especial pra você que tá aí escovando os dentes, tentando, né, fazer com que ainda chegue a tempo no trabalho. Corre sebo nas canelas que às vezes dá, viu? A gente segue por aqui com um spoiler de Por Você. Segundou, meus amores, aqui em Por Você, 24 de agosto. Vou te contar que Bela se revolta contra a conselheira tutelar que leva as crianças para uma casa de acolhimento. Lucas garante a Bela que não foi ele quem fez a denúncia ao Estado. Vanessa diz a Pérola que Gabriel saiu de casa. Bela visita Peixe, Glorinha, Ítalo e Samuca e conhece Carmela. Eu fico por aqui. Um beijo. Daqui a pouquinho tem mais em Quem Ama Cuida. 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

0: Bacana assim, mas um bloquinho do Bom Dia. Bora acordar. Pra você que tá desanimado, tá preguiçoso, tá com cara de limão chupado, capeta pra dentro, que é aquele mais azedo do que tudo. Vira essa chave, viu? Depois de ouvir esse sonsaço, você continua nesse rabujo. Pode parar com isso, viu? Tem uma galera super bacana participando aqui. Me conta como é que você começou a sua semana. Eu tô a fim de saber. Quebrou o salto, perdeu o ônibus, calçou o sapato errado. Conta aqui pra Jugodói, no arroba Jugodói Locutora. Aquele abraço mais que especial aí para o Edmar Rodrigues da Silva. Bom dia, abençoado dia pra nós, abençoada semana, né, Edmar? Deus abençoe muito aí os seus planos, o seu propósito de vida e todos que eles são preciosos, tá? Aquele alôzão também para a Zena Souza, maravilhosa. Silen Martins, Elimar Vieira, Matipó, bairro Quelé. Aquela beijoca mais que especial aqui para os queridos brutões da obra, os fiéis escudeiros de Jugodói. Jesus Rosa, sua bênção, Jesus. Elton César, meu querido, e José Antônio, os ouvintes mais queridos desse programa. Bom dia, boa semana.
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5: Vamos falar de Ana Castela. Ela ostenta bração em treino de superiores e impressiona com corpo musculoso. Ana Castela cada dia com as costas mais largas, né? Praticamente um gafanhoto marombado. Ana Castela segue entregando shape. A sertaneja agora vive postando fotos, né, dela na academia e claro, não fez diferente. Postou mais uma fotinho registrando alguns momentos ostentando os brações conquistados sem uso de anabolizantes. Ô, gente, brações também é um pouco demais, né? Brações, quem tem? A Duda Bertelli, uma das melhores amigas de Ana Castela, que tem uns bração também. No clique, Ana aparece executando um exercício chamado rosca martelo bíceps, que é feito com corda na folha. A atividade é considerada um dos exercícios mais eficientes para desenvolver o bíceps, o braquial e os músculos do antebraço. Pra você que tá com uma preguiça lascada de ir pra academia, só pensa em comer, né? Ah, meu Deus do céu, larga isso daí, vá pra uma academia mais perto de você, cuidar do seu corpo e da sua mente. Eu acho que a Ana Castela tá perdendo aquela delicadeza feminina que ela tinha. Eu não acho isso muito legal, mas e você, tá gostando da nova Ana Castela? Ela, pelo visto, tá adorando, né? Mas acho que ela tá exagerando demais. Confira algumas fotos aí nas redes sociais, tem até algumas imagens dela fazendo muque, assim, com o braço e um pouco das veias um pouquinho saltadas. Acho que ela tá indo por um caminho que tá exagerado. Acho que já tá bom, Dona Castelo, Dona Boiadeira. Já tá bom, né? Confira aí nas redes sociais e dê você também o seu pitaco, porque Jugodói é dessas. Praticamente uma Maria Fifi que mete, sim, a colher de pau na vida alheia. E dando sequência por aqui nas melhores músicas, o Bom Dia continua pra você.

0: aí lutando com a coberta, com o travesseiro e não quer saber de levantar. Acorda, meu filho, acorda pra cuspir, porque o busão vai estar lotado e você vai em pé. Quem mandou não levantar cedo, viu? O Bom Dia continua por aqui, sim, colocando fogo no parquinho nessa segunda-feira, espantando a preguiça que tá encrunhada no seu ser, trazendo pra você mais dicas do horóscopo.
1: Tô de volta com mais previsões astrais por aqui, Câncer, Leão e Virgem. Boa semana, Câncer, nascidos de 21 de junho a 21 de julho. Câncer, pare um pouco para refletir sobre o seu desejo genuíno de crescer e se encontrar. Se essa é realmente a sua intenção, saiba que vai ser necessário sair da sua zona de conforto. A cor para hoje é o marrom e os números da sorte 36, 28 e 40. Leão, nascidos de 22 de julho a 22 de agosto. Leão, esse pode ser um dia especial em termos pessoais, repleto de oportunidades para crescimento e autoconhecimento. Aproveite esse momento para revisar os erros do passado e pensar em como compensá-los. A cor para você hoje é o amarelo, números da sorte 55, 29 e 46. Virgem, nascidos de 23 de agosto a 22 de setembro. Virgem, para que seu sonho se torne realidade, é essencial se dedicar diariamente. Se perceber que alguém está influenciando negativamente sua vida, considere manter distância. A cor para você hoje é o verde claro, números da sorte 09, 45 e 20. Eu já volto e falo com Libra, Escorpião e Sagitário em mais um bloco de previsões astrais.
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0: Fechando assim mais um bloco do Bom Dia, excelente segunda-feira pra você, excelente início de semana e de possibilidades. A gente segue por aqui, levando alegria pra você, essa vibe positiva que você só encontra aqui, viu? No melhor café da manhã do seu rádio comigo, de Godoy. Deixa eu mandar um beijo aqui pra Thaís da Fazenda Barra Alegre de Matipó, que tá sempre na escuta. Beijo pra você, viu, maravilhosa? Não esqueço de você, não. Muito obrigada pelo carinho da sua mensagem. A maravilhosa Nascimento França Ferraz, que também tá sempre na escuta, de Cândido Salles, Bahia. Ô, coisa boa, viu? Todo mundo ouvindo Gil Godoy. E você tá fazendo o quê? Tá ouvindo Gil Godoy aonde? Tá em Mafra, no Rio Grande do Sul, vá tomando aqueles chimas pra esquentar o pescoço por dentro. Quero saber onde é que você tá. Um beijo pra Cleide Jesus, Cleide Cordeiro, de Lira, e o esposo dela, o Marcão Celeiro. Sempre ligadinhos em Juara, Mato Grosso. Boa semana pra geral. Vamos pegar firme, meu povo, sem desanimar, sem deixar a peteca cair, tá? E sendo também o meu abraço para o Antônio Marcos Marquinhos. Boa semana pra você, meu querido.
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4: De volta com o Bom Dia, trazendo pra você informação do mundo sertanejo. É fofoca. Do Cauã, da dupla Matheus e Cauã. Exatamente. Influenciadora Duda Huber se pronuncia sobre relação com Matheus Aleixo após rumores de afé. Duda Huber, de 21 aninhos apenas, abriu o jogo sobre os rumores de afé com Matheus Aleixo, de 31, na dupla com Cauã. Solteiros, os dois levantaram especulações sobre um possível romance depois que apareceram juntos em conteúdos nas redes sociais. Mas a influenciadora garantiu que a relação entre eles não passa de amizade. Estou solteira, feliz, focada em mim, sem relacionamento, sem problema, sem nada, declarou a jovem. Na sequência, Duda explicou que as gravações ao lado de Matheus fazem parte dos conteúdos que costuma produzir com diferentes artistas. Ela também citou outros nomes com quem esteve recentemente. Para você que estava achando que estava rolando então alguma coisa entre os dois, né? Pelo visto, nananina não. Para quem não se lembra, né? O Cauã anunciou em maio desse ano o fim do casamento com Paula Aires. Após 14 anos de relacionamento, eles que são pais de Davi e João Pedro, os dois afirmaram que apesar da separação, seguiam unidos pelo respeito e pela família construída ao longo dos anos. Mas foi um término meio conturbado, né? Com algumas declarações, algumas questões aí jogadas no ventilador. Foi meio tenso. Depois desse momento fake news, a gente segue com um bom dia pra você.

0: Nossa, né, Mariana?
1: É sucesso que fala, né? Aqui tem um atrás do outro, né? Porque é segunda-feira que tem que ter só música xarope, só música desanimada, igual essa cara que você tá nela hoje, só porque é segunda-feira, viu? A gente segue por aqui com o spoiler de quem ama, cuida!
2: Seguindo com o nosso último resumo de novelas de hoje, dessa segunda-feira, 24 de agosto, onde Adriana ajuda César após o assalto e ele decide marcar sessões de fisioterapia com a moça. Pedro e Ademir discutem na presença de Bruna e Carmita. Silvana propõe a Tiago que ambos se aproximem de Ulisses a fim de que o filho recupere a presidência da joalheria. Um beijo, amores. Amanhã eu volto com mais resumos de novelas.
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0: Lacrando assim mais um bloquinho do Bold, é uma melhor do que a outra, em especial pra você que tá ouvindo o Gil Godoy. Hoje tá de folga, hoje tá de boa, tá na lagoa, decidiu ouvir Gil Godoy, muito obrigada pelo carinho, tá? Decidiu ouvir essa locutora maluquete que vos fala. Valeu demais, viu? Continue sempre na escuta, você que tá no busão, você que tá no metrô, você que tá apertadinho aí, né? Sentado na escada do balaio, calma, que uma hora essa labuta termina no final de semana e você descansa com as pernas pra cima. Antes tarde que mais tarde. Daqui a pouquinho eu tô de volta com mais alôs, mais bom dia, mais zoeirinha, mais café, porque o meu já acabou, viu, a produção? Cadê meu café?
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3: 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Cidadão FM, 20 para as 10. 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
2: De falar de filme. Filme A Odisseia desperta interesse do público pela cultura clássica e dispara vendas de livros e cursos sobre Homero. Gente, tô doida pra ver esse filme, ainda não fui. Quem for assistir, passa aqui e me leva pra eu assistir esse filme que eu tô doida pra ver, viu? Meu Deus do céu. Bom, foca, Jugoto, foca e se ajeita. No último dia 6, uma quinta-feira, o professor Elvio Cotrim começou a aula com um sincero obrigado ao cineasta americano Christopher Nolan, diretor de A Odisseia, sua ambiciosa releitura da obra de Homero, que estreou nos cinemas há um mês e segue em cartaz. Professor de literatura e língua francesa na Universidade Federal Fluminense, há anos ele dá cursos livres sobre a Odisseia, o livro. Dessa vez, como introdução ao curso, que é pago online e dura 4 semanas, ele anunciou uma aula aberta sobre a adaptação. Divulgou a iniciativa no Instagram, onde soma menos de 2.000 seguidores, e no Substack, sua newsletter, tem pouco mais de 2.000 assinantes, viu? Para seu espanto, cerca de 150 pessoas entraram em contato pedindo para assistir a aula. Olha só que bacana, né? Nos últimos 30 dias, cresceu a busca no Google por personagens como Calypso, Circe e o próprio Odisseu. Já no Spotify, a procura por Odisseia aumentou 14 vezes desde o lançamento do filme. Mais de 200 podcasts brasileiros publicaram episódios com Odisseia no título. Tradutor da edição da obra publicada pela Minema, Leonardo Antunes, relata que a audiência de seu canal no YouTube, dedicada à cultura clássica, cresceu nos últimos 3 meses, inclusive as visualizações do curso de grego que ele disponibilizou por lá. Tudo isso, gente, por conta do lançamento de um filme chamado Odisseia, que traz a história de Odisseu. Ah, meu Deus do céu, que força que um filme tem, hein? Acaba aí abrindo o leque para diversas outras áreas, né? Pra galera se interessar ainda mais. Bacana, né? A força que tem o lançamento de um filme, claro, também, né? Falando da história de Odisseu, claro que não podia ser diferente. Então, pra você que vai no cinema, me leva, que eu quero assistir. Por favor, se você ainda não assistiu, corra para um cinema mais perto de você e dá uma conferida, tá? Enquanto eu pego uma caixa de lenço, você confere mais aqui do Bom Dia.

0: esse cafezão e só uma xicrinha não vai adiantar não, viu? Já pega a garrafa logo e põe debaixo do braço. Bom dia, segue por aqui nessa segunda-feira maravilhosa, trazendo pra você mais horóscopo do dia.
1: As previsões astrais nessa segunda-feira estão de volta, gente. Libra, Escorpião e Sagitário. Libra, nascidos de 23 de setembro a 22 de outubro. Libra, as estrelas estão alinhadas para te trazer vitalidade e energia renovada. Isso vai te ajudar a dissipar as preocupações que têm marcado a sua vida recentemente. A cor para hoje é o amarelo e os números da sorte 40.

30, 16 e 28. Escorpião, nascidos de 23 de outubro a 21 de novembro. Escorpião, é hora de deixar de lado a sobrecarga que você tem carregado nos últimos dias. Embora questões familiares possam influenciar o seu estado emocional, foque em determinar o que realmente deseja para sua felicidade. A cor para você hoje é o rosa, números da sorte 39, 60 e 45. Sagitário, nascidos de 22 de novembro a 21 de dezembro. Sagitário, dia excelente para praticar a adaptação e a flexibilidade, qualidades que você possui, mas ainda não colocou em ação. Além disso, você pode conhecer alguém que com experiência que vai te ajudar a crescer em áreas que são importantes para sua vida. Cor para hoje, verde claro, números da sorte 22, 45 e 57. Eu já volto com o último bloco de previsões e falo com Capricórnio.

0: sucessos, a melhor vibe batinal do seu rádio é aqui com Bom Dia com o Jogodó, a locutora mais doida, mais maluquete, viu? É, eu vou dar uma pausa, jogo rápido, tá? Eu sei que você precisa respirar, né? Porque Jogodó é igual o esquilinho que bebe o café. Mas não inventa de sair daí não, tá? Daqui a pouquinho tem mais música, mais participação, né? Mais a lourinha maluquete do seu rádio falando que é um monte de besteira pra você dar uma animada no que você diz que é o dia mais terrível, mais desanimado, mundial, intergaláctico, interestelar da preguiça.
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3: Hora certa aqui na Cidadão FM. Um minutinho faltando para as 10. 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
0: Ai, ai, ai, ai, gente, que lindo, que gracinha, que bonitinho, né? Vamos falar aqui a respeito da bonitinha da Maiara e Maraísa. Pra você que não ficou sabendo, elas apostaram em top e calça de tule para fechar turnê de sucesso em Portugal, na terrinha onde Ione provavelmente está ouvindo o programa. Opa, aquele beijo pra você, Ione, comendo pastelzinho de Belém. Você que conferiu os vídeos, as fotos, não, dá uma conferida, tá? Maiara e Maraísa passaram as últimas semanas viajando por Portugal na Europa, mesclando dias de descanso e muita emoção, com plateias lotadas em uma série de shows na terra-mãe. Com plateias lotadas e as letras das músicas na ponta da língua dos fãs, elas comemoraram uma turnê desse ano no país com uma publicação mais do que especial nas redes sociais. Missão Portugal 2026 cumprida, com o coração transbordando. Almada foi o ponto final de uma sequência que vai permanecer por muito tempo na nossa memória. O sol da Caparica recebeu a última noite dessa tour com a casa cheia, energia lá em cima. Catanhede, Viseu, Portimão e Almada. Quatro encontros, quatro histórias e um país inteiro nos fazendo sentir em casa. Agradeceram as artistas nas redes sociais. Pra você que não viu a último visual das meninas, confira aí nas redes sociais, tá? Elas que foram aí, né, para os seus Instagrams, agradecer ao público português pelo acolhimento e pelo fechamento da turnê na terrinha, viu? Que lindas que elas estavam. Confira o momento aí nas redes sociais. Encerramento de turnê, missão cumprida das irmãs Maiara e Maralisa. Brincadeiras à parte. Ai, o Bom Dia continua por aqui com essa zoeirinha que só jogou dói tem.

0: continua com essa cara de rabujo pra você ver se o negócio não piora, viu? A gente encerra com mais uma sonzeira pra você, pra ver se você põe um sorriso no rosto, nem que seja no canto dessa boca, viu? Para de reclamar, de lamuriar, só porque é segunda-feira, gente, é início de semana, início de possibilidade. Eu adoro a segunda-feira, cara, adoro. Final de semana, às vezes, é meio maçante. Ai, Jogodói, você vai pra onde? Você vendeu? Não, meu filho, ultimamente tô viajando na maionese só. Final de semana é trabalho escolar com o Miguel. No último fim de semana, nós fizemos 2 ou 3 trabalhos, um da horta, o outro falando sobre uma receita de família. É, gente, vou te dizer, vida de mãe não é brincadeira, não, viu? O pai trabalha o dobro, o triplo do que eu trabalho, né? E eu, além de trabalhar, porque eu fico, né, disponível em horário um pouco mais cedo, eu tô ali sempre como mãe agarrada no meu pequeno Miguel.
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4: Cidadão FM, 10:17. 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
2: Hora de falar de Selton Mello. Eu acho ele maravilhoso, viu? Ele foi homenageado com o troféu Kikito de Cristal na 54ª edição do Festival de Gramado. Em cerimônia realizada na última semana no Palácio dos Festivais, o ator foi celebrado pelo conjunto de sua obra nas artes visuais. Cris Viana e Helena Ranaldi também receberam homenagens. As duas carimbaram as mãos na calçada da fama da cidade gaúcha. Com mais de 40 anos de carreira, o artista tem inúmeros papéis que marcaram a cultura brasileira, incluindo filmes como Ainda Estou Aqui e O Palhaço. Além de ator, ele também assina produções como diretor, produtor e dublador, como por exemplo, Sessão de Terapia. Eu sou fã dele, gente. Ele tem inúmeros trabalhos brilhantes, mas vou te dizer, Chico. Adoro O Alto da Compadecida, cara. É bom demais esse filme. O Festival de Cinema de Gramado encerrou no último dia 22, né? Ô, oh, coisa boa. Vou te dizer, sou doida pra conhecer Gramado, gente. Eu sou doida. Não adianta querer me levar pra grama, né? Gramado! Sou doida. É um lugar chique demais, um lugar lindo, um lugar que parece que é outro país dentro do nosso país. Parabéns para Selton Mello, esse maravilhoso ator, né? Merecida homenagem. Por aqui a gente sai com o último bloco do Bom Dia. Então bora tomar mais um cafezinho, dá tempo, né?

0: Hoje não.
1: As melhores músicas embalando a sua segunda-feira, enquanto você não para de entornar essa garrafa de café, porque a ressaca tá daquele jeito, né? O seu fígado, meu Deus do céu, é só aquelas pontadas. Hoje é só o cafezão e o chá de boldo comendo solto. Ai, o bom dia segue com os últimos horóscopos.
2: O último bloco das previsões astrais por aqui, Capricórnio, Aquário e Peixes. Oi, Capricórnio, boa semana. Nascidos de 22 de dezembro a 20 de janeiro, Capricórnio, evite agir de forma impulsiva hoje. Busque ser mais ponderado em suas decisões. Pode ser que você precise de apoio para lidar com as demandas que enfrenta. A cor para hoje é o preto, números da sorte 47, 59 e 21. Aquário, nascidos de 21 de janeiro a 19 de fevereiro, Aquário, esse é um bom momento para quebrar barreiras, se aproximar de alguém que você já se mantém um pouco de distante. O orgulho nem sempre é o melhor caminho. A cor para hoje é o rosa claro, números da sorte 13, 28 e 55. E para fechar as previsões, peixes nascidos de 20 de fevereiro a 20 de março. Peixes, nas primeiras horas do dia, você pode ter uma conversa profunda e esclarecedora com um colega, resolvendo questões que mantinham distantes. Certas situações vão exigir de você, então pense com cuidado antes de agir. A cor para hoje é o pink, números da sorte 38, 47 e 52. Amanhã tem mais previsões astrais, uma ótima semana pra você. Até lá.
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0: E assim chegamos ao final do Bom Dia dessa segunda-feira. Por aqui a gente meteu o pé na boca da preguiça, my friends. Encerrando super bem com sucesso, porque assim que tem que ser, né? Segunda-feira, joga pra cima, espanta a preguiça, o desânimo, tá? Coloque sempre perto de você, dentro do seu coração, aquelas coisas boas, o que te faz sorrir, as pessoas que te fazem bem, viu? Comece a sua semana com o pé direito, pensando positivo, de que as coisas boas vão te encontrar, viu? Muita fé, muita disposição e amor no coração. Aquele beijo instalado, até amanhã. Tchau.
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3: Cidadão FM, 10:32.
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0: 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Cidadão FM, 10 para as 11.
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Fala, meus gaúchos, 4 para as 11, bom dia, juntos até uma hora da tarde a partir de agora, bom dia, bom dia.

Três minutinhos, voltando para as 11 da manhã. Bom dia, bom dia. Aí participando aí, 42-3542-1832. Deixa eu dar bom dia para Elizabeth de Rio Azul, tá por aí já. Bom dia, tudo bem? Toca a música Amor de Violeiro, pro Eduardo Costa, só para curtir. É Elizabeth de Rio Azul. Valeu, Elizabeth. Eva, bom dia, Eva.

0: Bruno Marrone, entrada franca. Bom dia para você ligado conosco aqui na programação dos 88,1 da Rádio Cidadão FM. Bom dia. Deixa eu ver quem tá participando comigo aqui na manhã de segunda-feira. Deixa eu ver. Edmilson Marli Stefanhaque, bom dia, obrigado pela audiência. Terezinha Vantuc, segundou, né, Terezinha? Bom dia, tá na Cidadão, tá numa boa. Janina, bom dia, Janina.
1: Bom dia, Loriane, bom dia, Gael, bom dia, Juliano, bom dia, Ilane, bom dia, Giovanni, bom dia, Graia, bom dia, Antônio Sumi. É, se você puder tocar as músicas que a Josefa Checo pediu, Porca Véia, Rosa Branca, Mocinhas da Cidade, eu agradeço. E mando abraço para José Fuxico, mando abraço para todas as minhas amigas e mando abraço para todos os meus amigos.
0: Tá mandado abraço para todo mundo aqui, obrigado pela audiência, Janina. Sempre ligada conosco aqui na programação da Cidadão FM. É 11 e 9 agora? Essas 11 e 9 já, como passa esse tempo, né? Deixa eu ver quem mais está por aqui conosco, participando. Lina Cláudia, bom dia, Lina. Tudo certinho? Obrigado pela audiência. Célia, bom dia. Célia Klenk, de Eldorado, ligada conosco também aqui na Cidadão FM. Bom dia, bom dia. Onde anda você, Rick e Renner?

É, parece que o CD tá arriscado aí, né? Quem vê se nós vamos tocando o CD aqui, só pode. As travadinhas que tá igual de CD, ó.

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0: 3.
1: Está no ar o melhor de 3, a sua segunda-feira, 24 de agosto, a última semana de agosto inicia hoje. Eita, que coisa, hein? É, minha gente, estamos aí, já parou para pensar que nós estamos se enveredando pro fim do ano, hein? Que coisa, minha gente. Bom, as opções de hoje do melhor de 3 são as seguintes. Opção número 1, mocinhas da cidade, Fred e Pedrito, inclusive vai para Josefa Chípicas aqui. É, a opção 2, de Alma Campeira com os filhos do Rio Grande. E a opção 3, no mesmo olhar com Christian e Ralph. Vote na sua favorita, 3542-1832. Sexta-feira tem sorteio de caixinha de cerveja da Barão Distribuidora e 2 quilos de costela do Mercado Eldorado. Quando você vai votando, nós vamos de opção 1 de hoje. Mocinhas da cidade, Fred e Pedrito.

Fred Pedrito, as mocinhas da cidade, opção número um de hoje aqui no Melhor de Três. Você vai votar na sua favorita, 3542-1832. Sexta-feira tem sorteio de caixinha de cerveja da Barão Distribuidora e 2 quilos de costela do Mercado El

0: 23.
1: Só recapitulando aqui então, opção número 1 de hoje do melhor de 3 é Mocinhas da Cidade com Fred e Pedrito. Opção 2, de Alma Campeira com Os Filhos do Rio Grande. E opção 3 que nós vamos ouvir agora, Christian e Ralph, No Mesmo Olhar.

0: Christian Ralph cantou por aqui no mesmo olhar. Opção número 3 de hoje, do melhor de 3. Então, opção número 1, Mocinhas da Cidade com Fred Pedrito. Opção 2, de Alma Campeira com Os Filhos do Rio Grande. E a 3, no mesmo olhar, com Christian e Ralph. Você vota na sua favorita pelo 3542-1832. Lembrando que sexta-feira tem sorteio de caixinha de cerveja da Barão Distribuidora. Se beber, não dirija, beba com moderação. Você vota aí. Enquanto você vai votando, eu vou para o intervalo bem rapidinho e eu já volto com a contabilidade dos votos, tá bom?
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0: 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Melhor de três. É hora de apurar os votos no melhor de três da sua segunda-feira, Dia Internacional da Preguiça, será? Ou da ressaca? Bom dia, produção.
3: Bom dia, pessoalzinho. Como é que vocês estão? Ótima segunda-feira para todos vocês.
0: Bora de apurar os votos de hoje nas opções que são as seguintes.
3: Número 1, as mocinhas da cidade, Fred e Pedrito. Opção 2, Alma Campeira, Os Filhos do Rio Grande. E opção 3, no mesmo olhar, Christian e Ralph.
0: Você vota aí, 3542-1832. De quebra, concorre a caixinha de cerveja da Barão Distribuidora. Se beber, não dirija, beba com moderação. E 2 quilos de costela lá no Mercado Eldorado. Tereza Orne, bom dia, Tereza. Tudo bem? A Tereza Orne disse o seguinte: bom dia. Que a paz de Deus floresça em seu coração, traga serenidade aos seus pensamentos e ilumine cada passo do seu dia. Quem mais aqui? Deixa eu ver, Fabiana. Bom dia, Fabiana. Bom dia, ótima e abençoada semana. Eu e meu, deve ser marido, esposo, sei lá, votamos na 1. Meu pai amava cantar pra mim. Tá bom, Fabiana?
3: Um abraço, Fabiana. Seja bem-vinda.
0: Mulher abençoada. Queria saber quem que é o eu. Será que é o esposo dela?
3: Não sei. Logo ela fala. Fala aí, Fabiana.
0: Deixa eu ver quem mais conosco por aqui, mas de qualquer maneira é 2 votos então na número 1. Vamos lá, Paulina Vintkoski, bom dia, meu voto e do Aloysio e da Dona Lúcia na 3, então é 3 votinhos na número 3. Elizabeth, bom dia, Elizabeth, hora do chimarrão, mandou até foto do chimarrão aí, mas que beleza, votou na número 1, bom dia, Elizabeth. Loreci Lachovics por aí também, bom dia, 2 votos na 1, é a Loreci e o Isidoro Lachovics, tá bom, tá votado na 1 então. Nadir, bom dia Juliano, bom dia Loriane, eu voto na 2, é a Nadir. Marta Banhuque por aí, bom dia Marta, bom dia, eu voto na número 1, a Marta Banhuque. Edmilson, Marli Stefanhaque, bom dia Edmilson.
4: Bom dia nossos grandes amigos, bom dia Juliano, Loriane, Gael, tudo bem com vocês? Hoje o meu voto vai na número 2. E a mãe vai na número 3. Beleza? Um forte abraço e um abençoado início de semana pra vocês. Tudo de bom.
0: Tudo de bom. Valeu, obrigado. Anderson Surma por aí também. Bom dia, família Surma, marcando audiência. Hoje vamos de número 3. 3 votos do Anderson, da Irene e do Ludovico. Ótima semana pra todos. Que Deus abençoe.
3: Amém, Jesus. Um abraço. Deixa eu mandar um abraço especial pra Ana Paula. Conheci a Ana Paula lá no jantar. No sábado.
0: Ele janta sábado, tá uma delícia. Só que a Ana Paula gosta de BTS, fiquei sabendo.
3: BTS, Ana Paula que gosta do BTS, vem me abraçar, gente, me ouvir. Tem um abraço pra você, Ana Paula. Obrigada, muito obrigada pelo seu carinho. Ô, adorei, Ana, conhecer você.
0: Que tal gostar do Bruno Marrone, é melhor?
3: Não, Ana Paula, só BTS, Ana Paula. Só BTS na cabeça.
0: Bora prosseguindo.
3: Terezinha Ivantiuk, bom dia.
5: Bom dia, Juliano. Bom dia, produção.
3: Bom dia.
5: Como passaram o fim de semana? Passaram bem?
3: Bem.
5: Eu hoje vou votar o número 3. E segundou, né?
0: É, segundou.
5: Tchau, obrigada.
0: Tchau, de nada.
3: Segundou, abraço, abraço. Terezinha Ivantiuk, obrigado pela audiência.
0: Quem mais por aí? Zenóvia Dozorek, bom dia, meu voto do meu marido Cláudio é na 2. Zenóvia, quem mais aqui, deixa eu ver, tem mais uma Terezinha aqui, qual Terezinha que é essa, será a Terezinha de Bosque, ela votou na número 3, bom dia Terezinha de Bosque, obrigado pela audiência, seja bem-vinda aqui, tá bom? Deixa eu ver quem mais participando conosco aqui pelo 3542-1832. É a Lídia. Lídia votou na número 1. Bom dia, Lídia. Rosa Janiak por aí também. Bom dia, hoje eu voto na 1. Rosa Janiak da Vila Mariana. Luiz Robaskiewicz, bom dia. Hoje vamos de mocinhas da cidade.
3: Um abraço, seu Luiz. Seja bem-vindo. Terezinha de Bosque, ligadinha por aqui. Bom dia, eu voto na número 3. Um abraço, Terezinha. Geraldo Melnick, bom dia. Voto na número 2. Um abraço, seu Geraldo. Sueli Moreira, bom dia. Eu voto na número 1. Seja bem-vinda, Sueli Moreira. Sofia Miranda, bom dia. Eu voto na número 1. É a Sofia. Um abraço, Sofia. Dona Janina Cloda, fala. Bom dia.
6: Loriane, bom dia, Gael, bom dia, Juliano, bom dia, Juliane, bom dia, Giovanni, bom dia, Braia, bom dia, Antônio. Obrigado por ter, por você ter posto no melhor de três a música da Josefa Chico. Então, né, ela pede, né, Mocinha da Cidade, quem mais que ela pede? Deixa eu ver aqui, Mocinha da Cidade, Rosa Branca e Porta Velha. Então, muito obrigado. E abraço para Josefa Chico, abraço para todas as amigas, abraço para todos os meus amigos. Então, eu voto na número 1.
0: Tá votado, então. Valeu, valeu. Obrigado pela audiência. Florindo do Jardim Emília, fala Florindo.
7: Bom dia, Juliano, hoje eu voto na número 2.
0: Lina Cláudia por aí também, bom dia, Lina Cláudia vai votar em quem hoje?
8: Bom dia, eu voto na número 3.
0: Tá votado, Célia, bom dia, Célia Clank de Eldorado, vota na número 1. Itanael, bom dia, Itanael.
9: Bom dia, quero ouvir uma música. João Paulo, Daniel.
0: Hoje eu sei.
9: Hoje eu sei.
0: E ele vota na número 3. Tá votado então, Itanael. Valeu.
9: De tarde eu vou palida.
0: Vai, né?
9: Beleza?
0: Tá bom,
9: então. De manhã.
0: Tá bom, então. De tarde vai palida. Ana Geni votou na número 1. Bom dia, Ana. Obrigado pela audiência. Valeu. Quem mais aqui? Geraldo. Eu... Como é que é? Eu nunca sei você. Fala, Geraldo.
10: Bom dia, Juliana e Liane, aqui é o Geraldo Nadoli, hoje voto na 1 e um bom dia pra vocês.
0: Valeu, obrigado. Fátima votou na número 3, bom dia, Fátima, obrigado pela audiência. Você segue participando aí, 3542-1832.
3: Maria Magelos, que ligadinha por aqui. Deixa eu catar o mouse agora, pessoal. Dona Maria. Oi, Dona Maria. Bom dia, Juliano. Bom dia, Loriane. Eu voto na número 2. Um abraço, Dona Maria. Seja bem-vinda. Renate. Bom dia, Renate. Seja bem-vinda.
11: Bom dia, Juliano. Bom dia, Loriane.
3: Bom dia. Bom dia.
11: Hoje eu e meu marido Irene vamos ficar com a número 3. E um ótimo dia para vocês. Uma ótima semana. E tudo de bom, tchau, tchau.
3: Tchau, tchau, uma ótima e abençoada semana para você e sua família também, Dona Renate, um abraço. Luciane, bom dia, Luciane. A Luciane foi de número 3, um abraço, Lu. Wilson, da Vila Caroline, bom dia, Wilson.
12: Bom dia, Juliana, eu voto na número 3. Mas tava boa aquela costela, bem molinha, Juliano. Ainda faltou costela ainda pra nós comer.
3: Ah, ele foi ganhador da costela, seu Wilson. Parabéns, seu Wilson. Obrigado pela sua audiência. Quem mais? Ed Miscott, bom dia. Voto na número 2. Um abraço, Ed. Seja bem-vinda. Seja bem-vinda. Daiane Aparecida, bom dia, meu voto. E do meu filho Nathan Henrique. E do meu esposo Jackson. É na número 1. Um abraço, família. Sempre ligadinhos por aqui. Sejam bem-vindos. Elizabeth. Ju, diga pra Lore que eu não esqueci do presente dela. O dia que eu for pra Malé, eu levo. E o meu aniversário tá quase aí, Elizabeth. Meu aniversário tá quase aí. Idade de Cristo, 33 anos. Um abraço, Elisa. Obrigado pelo carinho, Elisa. Um abraço. Juscelia Chucou, Juscelia Chucou. Bom dia, Ju e Lori. Eu voto na número 1. Um abraço, Juscelia. Seja bem-vinda. Seja bem-vinda. Minatia, bom dia, eu voto na número 3. Um abraço, Minatia. Seja bem-vinda. Josiane, Josiane, bom dia. Meu voto é na número 2. Abraço, Josi. Seja bem-vinda. Damiano, bom dia, amigos. Eu e minha esposa votamos na número 1. Tá votado, um abraço. Pessoal, hoje tá aqui, tá, ó. Número 1, vou contar pra vocês aqui, ó. Número 1 tá com 18. Número 2, 10. E a número 3, 17 votinhos. Maria Esmil, ligadinha por aqui, bom dia, eu voto na número 1. Um abraço, Maria, seja bem-vinda. Eliceia, bom dia, eu e Adriano Rafael...

0: Bom dia, Juliano. Tudo legal? Tudo bom?
1: Tudo não, dominado. Tá
0: hoje não, tá na 3, viu? Aí me colocou no sorteio, viu? Daí fique com Deus. Deus que abençoe do lado de vocês. Beleza? Bom semana.
1: Tchau, tchau. Um abraço. Obrigada pela sua audiência. João Altair dos Santos. Bom dia. Eu voto na número 2. Abraço, seu João. Heraldo, se você não pedir a música segundo, Deus guiou hoje. Na sexta-feira eu vou te bloquear, seu Heraldo. Bom dia, Juliano. Voto na 3. Um abraço. Um abraço, seu Heraldo. Sirlene, bom dia. Eu sou Imalé e participei do jantar da PAI. Muito bom jantar. Voto na número 3. Um abraço. Abraço, Sirlene. Eu também tava lá no jantar. Ô, Sirlene, da PAI.
2: Você viu nós lá?
1: Você viu nós? Você viu, não é isso? Eu acho que ela viu e saiu correndo, foi isso, Ju?
2: Será? Hélio Ferreira, bom dia. O Hélio votou na número 2. Hélio, obrigado pela audiência, seja bem-vindo aqui sempre. Quem mais? Andréia Toucax por aqui também. Bom dia, Andréia. Ela disse, bom dia, eu voto na número 3. E coloque minha filha Maria Eduarda no sorteio. Então marca um voto pra ela também, na número 3. Jussi, lá da Eletrônica do Japa. Bom dia, Juliano e Loriane. Hoje, 2 votos na 3, a Jussi e o Japa. Bom dia pra vocês aí, obrigado pela audiência.
1: Abraço, pessoal, sejam bem-vindos. Seu Luiz Carlos, dona Neiva, bom dia. É mensagem hoje escrita. Bom dia pra vocês, nossos votos é na número 2. Seu Luiz, dona Neiva, Alisson, Alice, Alain, Amanda, Agatha, Enio, Gabriel e Guilherme. 9 votinhos na número 2.
2: Tá faltando um, hein? É 10?
1: Não sei.
2: Ai, ai, ai. É, Eulália Kujidlowski, bom dia. Eulália votou na número 3. Hilda e João votaram na número 1. Josemara Pedroso foi de número 3. Bom dia. Eu e o Cauã votamos na 3. Tá votado. Matilde foi de número 1.
1: 27, 24 e 27, pessoal. Hã? 27, agora 28, né? 28, 24 e 27 os votos.
2: Ah, os votos? Meu Deus. Bom dia, Juliano e Loriano, eu voto na 3, é o Luiz César. Eliseu, bom dia, boa segunda-feira pra vocês aí, hoje eu vou na número 1, beleza? Obrigado e tudo de bom, beleza, com certeza, valeu, aquele abraço, obrigado pela audiência. É, tem quase música empatada, tem outra que tá quase empatando. Rapaz do céu, é difícil que ficou hoje ser melhor de 3. Crislaine Loginski, bom dia. Meu voto é na 3, é a Crislaine Loginski. Helena Gonçalves por aí também. Bom dia, meu voto é na 3. Helena Gonçalves, Matheus, Loteamento Eldorado. Obrigado de nada. Sueli Poroniuk, bom dia. Toca uma música pra nós aí. Colônia 6, e coloca meu nome no meu. Então tá, mas.
1: Tira aquele negocinho ali, Ju, ali, ó, esse recado.
2: É, mas vem todas as mensagens. É, Luci Borrum, bom dia, Luci, obrigado pela audiência, seja bem-vinda. Vota na número 3, valeu, aquele abraço, quem mais aqui? Você vai participando aí, 3542-1832. De quebra concorre a caixinha de cerveja da Barão Distribuidora, se beber não dirija, beba com moderação. E 2 quilos de costela do Mercado Eldorado. Fala, Tereza!
3: Bom dia, Loriane.
1: Bom dia.
3: Luci. Bom dia, Loriane. Juliano. Dia. O meu voto bom vai dia. Na número 3. É uma feliz semana para vocês, abençoada por Deus. Tchau.
1: Amém. Uma abençoada semana para você também.
2: Vamos lá, vamos só recapitular aqui então, que a opção número 1 de hoje é As Mocinhas da Cidade.

0: complicado que a minha moreninha não dança. Aí,
1: eu não danço, mas quero aprender, tá, pessoal?
0: Já viu falar que quem não dança segura a criança?
1: É, opção... Eu prefiro. Se vocês precisarem de alguém pra segurar a criança enquanto vocês querem dançar, me chame que eu topo, gente. Eu adoro cuidar de criança.
0: É, Djalma Campeira, opção número 2 com os filhos do Rio Grande, tchê.

E vão votando aí que nós precisamos de 12 votos pra fechar os 100, aqui. Essa é a opção número 2, de Alma Campeira, Filhos do Rio Grande. Levo minha sina no fole da... E a opção número 3 é o Christian e Ralph no mesmo olhar.

0: get up. Mas o que você tava fazendo careta aí com o grande Ralph?
1: Gente do céu, eu não me identifico com esse tipo de... essa voz assim, ó, gente, que eles fazem meio...
0: Não fazem mais, morreu, né?
1: Não, sim, mas até hoje em dia ainda tem gente que canta assim, né? Tem cantores que cantam assim.
0: Não, é um,
1: e eu não
0: é um
1: consigo
0: estilo,
1: me identificar, gente. Não consigo me identificar com esse tipo de voz.
0: Mas é esquisito mesmo. Bom, vamos lá, vamos ver se nós vamos fechar os 100 aqui. Gente, vamos votando aí, né? Um é o Alma Campeira, não, um é o Mocinhas da Cidade, dois Alma Campeira e o três No Mesmo Olhar. Rosi votou, bom dia Juliano, eu voto na número 3, é a Rosi. Valeu Rosi, aquele abraço. Rogério Gibosque votou na número 3 também, obrigado pela audiência Rogério Gibosque, seja bem-vindo por aqui. Quem mais, quem mais?
1: Maria, bom dia Maria. Bom dia, meu voto é na número 2, é a Maria, abraço. Marcelo Peters, bom dia Juliano, eu voto na número 1 hoje, é o Marcelo, seja bem-vindo Marcelo.
0: Célia Wisniewski, bom dia, o voto na número 1 é a Célia. Valeu, Célia.
1: Inês Kaminski, bom dia, eu voto na 3. Abraço, Inês, seja bem-vinda. Quem mais? Lauro Romanich, você já leu ou não?
0: Não. Só voltei porque tinha pulado.
1: Bom dia, eu voto na número 3, é o Lauro. Seja bem-vindo,
0: valeu,
1: Lauro.
0: Ana Ribart, que Rio Claro do Sul, a Laurinha e também o Sandro votaram na número 3. É 3 votinhos na número 3. O Pedro Aleixo Kujidlowski, bom dia, Pedro. Quem é?
1: Votou na 3 também.
0: Na 3, ah, o Pedro gosta. Não, e pior que ele gosta dessas músicas mesmo.
1: Gosta?
0: Eu lembro que ele fazia um programa só com essas músicas.
1: Ah.
0: É. Que é? O que você ligou sem graça agora?
1: Nada, eu fiquei meio sem graça.
0: Silvio Tinejo então... votou na número 2, bom dia Silvio. Rosângela de Freitas, bom dia Juliana e Loriana, eu e meu esposo Edmar e a Natália votamos na número 3. Acho que fechou em 100 agora, né?
1: Não fechou.
0: Será
1: não.
0: Que não?
1: Ah, fechou 100, 100 gente.
0: Redondinho, 100 votos aí.
1: É, número 1, As Mocinhas da Cidade, 31 votinhos. Número 2, Alma Campeira, 26 votos. E a campeã, No Mesmo Olhar, Christian Ralph, 43.
0: Sério isso? Ih, Loriana, acho que o povo gosta da música que você não gosta, viu? Meio-dia redondo aqui. Na sequência tem Meio-Dia Cidadão.

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1: Ó Maria Santíssima, que em vossa imagem milagrosa de Aparecida, espalhais inúmeros benefícios sobre o Brasil. Eu, embora indigno de pertencer ao número dos vossos servos, mas desejando participar dos benefícios da vossa misericórdia, prostrado a vossos pés, consagro-vos o entendimento, para que sempre pense no amor que mereceis. Consagro-vos a língua, para que sempre vos louve e propague a vossa devoção. Consagro-vos o coração, para que depois de Deus vos ame sobre todas as coisas. Recebei-nos, ó Rainha incomparável, no ditoso número dos vossos servos. Acolhei-nos debaixo da vossa proteção. Socorrei-nos em nossas necessidades espirituais e temporais, e sobretudo na hora da nossa morte. Abençoai-nos, ó Mãe Celestial, e com vossa poderosa intercessão, fortalecei-nos em nossa fraqueza, a fim de que, servindo-vos fielmente nesta vida, possamos louvar-vos, amar-vos e render-vos graças no céu, por todos.

pela intercessão de Nossa Senhora Aparecida, Rainha e Padroeira do Brasil, a bênção de Deus Onipotente, Pai, Filho e Espírito Santo, desça sobre vós e permaneça sempre. Amém.

0: 11:05. Está no ar o Meio-Dia Cidadão da sua segunda-feira, 24 de agosto de 2026. 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
0: Você tem a previsão do tempo, Temperatura neste momento na casa dos 14 graus. A mínima na madrugada de hoje foi de 7 graus. A máxima hoje não passa dos 18. Sol com muitas nuvens durante o dia, períodos de céu nublado, noite com muitas nuvens. Porém, não há previsão de chuva para hoje, segunda-feira. Amanhã, terça-feira, sol com muitas nuvens durante o dia, períodos de céu nublado, noite com muitas nuvens, mínima 10, máxima 17. Também não há previsão de chuva para amanhã, terça-feira. Quarta-feira, sol com muitas nuvens, pancadas de chuva à tarde e à noite. Para quarta-feira, previsão de 2,8 milímetros de chuva. 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
0: Vamos aos avisos do Hospital de Caridade São Pedro para esta segunda-feira, 24 de agosto. 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Laura Bileschi, do Centro, passa bem. Ambrósio Orne, de Dorizon, passa bem. Henrique Malek, de Dorizon, passa bem. Esses são os internados de hoje do Hospital de Caridade São Pedro. Corpo de Bombeiros Comunitários atendeu ontem às 9h20 da manhã prevenção em situação de remoção de caminhão tanque de combustível na BR-153. Às 9h20 da manhã. Já às 3h atendimento a caso clínico na Vila Maria. Uma vítima, uma mulher de 57 anos, encaminhada ao Hospital São Pedro. Por volta das 15h... Atendimento à situação não emergencial de risco no Jardim Emília, realizado vistoria e orientação ao solicitante. Às 7h35 da noite, atendimento a caso clínico na Vila Maria, vítima um homem de 36 anos encaminhado ao Hospital São Pedro. E às 9h37 da noite, realizado serviço não emergencial de risco na Vila Mariana, sem alteração, somente orientação à proprietária. Meio-dia, mais 8 minutos agora.
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0: 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Feijão preto, saca de 60 quilos, R$190. Milho amarelo comum, saca de 60 quilos, R$56. Soja industrial tipo 1, saca de 60 quilos, R$130. Boimpel arroba, R$335. Erva mate folha, aposta na indústria, o arroba, R$18. Suíno em pé tipo carne, ou seja, o porco vivo, quilo, R$4,95. 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São 12h09 agora. Receita Federal libera consulta ao quarto lote de restituição do Imposto de Renda 2026.
2: A Receita Federal liberou nesta segunda-feira a consulta ao quarto e último lote de restituição do Imposto de Renda 2026. Cerca de 520 mil contribuintes vão receber um total de mais de R$1,2 bilhão. O pagamento cai na conta na próxima segunda-feira, dia 31 de agosto. O lote contempla também restituições residuais de anos anteriores. No total, R$700 milhões são destinados a 140 mil contribuintes com prioridade legal, como idosos, pessoas com deficiência e professores. Outras 340 mil restituições vão para quem usou a declaração pré-preenchida ou optou por receber via Pix. Já 43 mil devoluções são para contribuintes sem prioridade. A consulta pode ser feita no site gov.br/receita-federal. Na página, basta clicar em Meu Imposto de Renda e, em seguida, em Consultar a Restituição. Se houver pendências na declaração, o contribuinte pode enviar uma retificadora para corrigir as informações. O serviço também está disponível no aplicativo da Receita para celulares e tablets. Da Rádio Nacional em Brasília, Renato Ribeiro.
0: 12:10 agora. Olha, o Senado debate fim da contribuição para aposentados. A matéria é da agência Rádio Web.
3: O Senado Federal vai discutir o fim da contribuição previdenciária cobrada de aposentados e pensionistas do serviço público. A Comissão de Direitos Humanos aprovou a realização de uma audiência pública sobre o tema, que ainda não tem data marcada. A proposta nasceu de uma sugestão apresentada pela sociedade e recebeu mais de 20 mil apoios no portal E-Cidadania. A presidente da comissão, senadora Damaris Alves, do Republicanos do Distrito Federal, destacou a importância de discutir a cobrança e defendeu que, no futuro, aposentados possam deixar de fazer esse recolhimento.
4: A gente pagou imposto a vida inteira e aí, quando a gente se aposenta, continua pagando imposto. Ainda é uma nação que precisa arrecadar muito para poder manter todos os nossos programas sociais, mas eu sonho com uma nação milionária em que o aposentado não precise mais pagar, porque vamos estar gerando tanta renda no Brasil que nós não vamos ser nem necessários mais fazer esses recolhimentos.
3: A contribuição previdenciária dos aposentados e pensionistas do serviço público foi criada pela reforma da Previdência de 2003. Atualmente, a cobrança incide sobre a parcela dos benefícios que ultrapassa o teto do regime geral da Previdência. A audiência foi proposta pelo senador Paulo Paim e deve reunir representantes de sindicatos e associações de aposentados e pensionistas. O relator da matéria é o senador Cid Gomes, do PSB. A extinção da cobrança é uma reivindicação antiga das entidades que representam a categoria. Se a sugestão for aprovada pela comissão, ela pode ser transformada em projeto de lei e seguir para análise na Câmara. Agência Rádio Web, de Brasília, Yuri Hudson.
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7: O primeiro debate entre candidatos à presidência da República foi marcado pela ausência de metade dos convidados. O encontro foi realizado e veiculado pela TV Bandeirantes. Entre os temas mais abordados estava a segurança pública. O candidato do PSD, Ronaldo Caiado, foi um dos que tratou do assunto.
8: Se você não tiver segurança pública, você não tem governabilidade. O Brasil é um país que vive hoje em clima de guerra. A maior parte do território brasileiro está totalmente confiscado pelas facções criminosas.
7: A diplomacia também é um destaque. O candidato a presidente pelo Avante, Augusto Cury, criticou a postura dos Estados Unidos com as tarifas impostas sobre o Brasil.
9: Por detrás desse tarifaço, há um desespero enorme em resolver as contas públicas dos Estados Unidos. Mas nós não podemos ser subservientes, colocar 25%, mais 12,5%. Isso é uma crueldade.
7: O candidato do Missão, Renan Santos, falou sobre a geração de empregos e voltou a criticar o fim da escala 6x1.
10: Não acredite nesses políticos que estão dizendo para você que você vai trabalhar menos e ganhar mais num país que até as Casas Bahia quebraram. Está todo mundo quebrando. Este é um cenário desesperador para o nosso país. Desesperador.
7: A Bandeirantes usa o critério de convidar candidatos de partidos que tenham representatividade no Congresso Nacional. Dos que foram chamados, Luiz Inácio Lula da Silva, do PT, Flávio Bolsonaro, do PL, e Romeu Zema, do Novo, optaram por não participar do debate. Clariana Barão, do Democracia Cristã, Edmilson Costa, do PCB, Hertz Dias, do PSTU, Rui Costa Pimenta, do PCO, Samara Martins, da UP, e Wilson Grassi, do Democrata, não foram convidados. Pablo Marçal, do PRTB, foi impedido de participar pelo Tribunal Superior Eleitoral. Agência Rádio Web, produção e reportagem, Norberto Notário.

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1: Meio-dia e 20. Seguindo com as informações aqui do Meio-Dia Cidadão, da sua segunda-feira, hoje, 24 de agosto de 2026. 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Tem água e luz instalados. Interessados, manda mensagem aqui para a rádio. A agrônoma Ingrid Schebsklen avisa os proprietários de imóveis rurais que já iniciaram as declarações do ITR e CCIR. INCRA 2026 está realizando o preenchimento e emissão dos mesmos no seu escritório em frente ao posto Orion do Centro. Lembrando que, além de fazer as declarações, ela também faz os pagamentos dos impostos. Evite as filas de banco e venha fazer a sua declaração conosco. O prazo do ITR é até dia 30 de setembro. Não deixe para a última hora. Precisamos de roupinhas de recém-nascido, uma menina. Quem tiver para doar, 99803-9825. Meio-dia, 22 minutos agora.
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0: Muito boa tarde para você, meu amigo, minha amiga, ouvinte da rádio. Estamos mais uma vez aqui nesta segunda-feira para trazer informações sempre de interesse da população maletense e também do município de Malé. Nós estivemos ontem no Ginásio Municipal de Esportes, participando lá da cerimônia de entrega da premiação das disputas esportivas. O que chama atenção é ginásio municipal lotado. Tava difícil até de estacionar lá. O pessoal gosta muito do esporte e nós esperamos aí que a cada dia Malé evolua bastante nessa questão. Sabemos que temos aí inúmeros destaques, né, em várias modalidades. Malé sempre bem representado a nível regional, a nível estadual e até a nível nacional. Esporte é saúde, esporte é vida. E por falar nisso, nós já tínhamos anunciado aí na última semana, hoje nós teremos a presença do novo secretário de esportes do município de Malé. Ele vai utilizar a palavra lá na Câmara Municipal para explicar aí os planos futuros para o esporte aqui do município de Malé. Eu até conversava na semana passada com ele. Ele assumiu recentemente, né? Ele não pode ser, hipótese nenhuma, cobrado por algumas coisas aí que não compete a ele, né? Até porque, como eu falei, assumiu há poucos dias. Tivemos aí o problema da não realização do JAM, Jogos Abertos de Malé. É uma perda muito grande para o município, até porque existe uma previsão em lei, né? Que os Jogos Abertos de Malé, eles devem sempre serem realizados no mês de setembro. Já houve aí o comunicado oficial por parte da administração municipal, por parte das equipes, de que não haverá já nesse ano de 2026. Porém, o Mini Jam, ele vai ser mantido e, claro, essas e outras informações, o atual e novo secretário de esportes vai estar repassando para nós hoje na Câmara Municipal, tá bom? Um outro assunto importante, eu estive acompanhando ali as obras de pavimentação asfáltica no prolongamento da Avenida João Pessoa. Para quem não sabe, para o pessoal entender, aquilo ali que foi feito é um quadro urbano. Então, sempre existia, inclusive em gestões anteriores, uma fala de que a partir do cemitério ali seria, não seria mais quadro urbano, seria rural. E isso não é verdade. Tanto é que esse projeto que foi feito, essa metragem, cerca de 700 metros ali de pavimentação, ele só pode ser feito até onde é o quadro urbano. Então existe a previsão de mais projetos ali que já estão feitos de pavimentação, inclusive rural, que irá interligar até onde foi feito esse primeiro pedaço, ou seja, esse primeiro projeto. Não se pode fazer projetos ou pavimentação aonde é urbano em via rural e da mesma forma projeto rural na via urbana. Então por isso que existe essa diferenciação de projetos, os recursos também não são os mesmos. Estive andando também ali pelas vilas, já está sendo feita a base da pavimentação asfáltica que vai beneficiar aí praticamente todas as ruas ali do Jardim Milha. É uma conquista muito grande para toda a população. É claro que nós sabemos que tem mais vilas de Malé que estão merecendo há muito tempo, há dezenas de anos, pavimentação, assim como algumas ruas precisam de sinalização. Recebi hoje, inclusive, aí um pedido lá da Vila Choma. Sabemos que muitas vilas, muitos bairros estão com uma sinalização péssima ou pior, não tem sinalização nenhuma. Então, não se sabe quem tem a preferencial, quem não tem, e isso realmente é algo que nos preocupa e é necessário que o Conselho Municipal de Trânsito, que a administração municipal preste atenção. Também estivemos ali caminhando próximo ao viveiro da agroflorestal lá na Vila Caroline. É necessário fazer lá um patrulhamento, fazer uma melhoria com pedra-ferro, algo assim. Está bem esburacado aquele trecho. Outras vilas também, o pessoal nos pede. Então, é necessário ter um cuidado especial com as vilas aqui do quadro urbano do município de Malé, da mesma forma, claro, do Orizon e Rio Claro. Mas esses pedidos que a população nos faz, nós repassamos para a Secretaria de Obras, para a administração municipal. O vereador, ele pode sugerir, pode indicar, pode questionar, mas quem dá a palavra final é o executivo, ou seja, é os secretários, é o prefeito municipal e é o vice-prefeito. Então, estamos cobrando também essas melhorias, tá bom? Por hoje é só, lembrando que temos sessão hoje, ao vivo, com transmissão pelo YouTube, pelo Facebook também, aqui pela rádio a partir das 19 horas, inclusive com a participação do novo secretário de esportes, que vai explicar aí seus planos para a área esportiva do município de Malé. Fiquem todos com Deus, uma abençoada semana e até hoje, ao vivo, com a transmissão da sessão, não esquece, às 19 horas. Um grande abraço, fique com Deus e até o próximo programa.
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4: Meio-dia 33. Seguindo com as informações aqui do Meio-Dia Estadão, da sua segunda-feira, 24 de agosto de 2026. A Junta do Serviço Militar avisa aos jovens alistados neste ano de 2026 que a inspeção de saúde será realizada no centro-dia, localizada na Rua 15 de Novembro, 883, Centro de Malé, no dia 10 de setembro, quinta-feira, às 7 da manhã. Levar carteira de identidade RG e CPF. Mais informações, 42-0800-542-1205, ramal 1035. 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Meio-dia, 35 minutos agora. Brasil promulga acordo sobre o comércio eletrônico no Mercosul.
5: As regras do Acordo sobre o Comércio Eletrônico do Mercosul foram incorporadas pelo Brasil. A promulgação foi feita nesta segunda-feira e o texto publicado no Diário Oficial da União. O acordo foi firmado em 2021 em Montevidéu, no Uruguai, e aprovado pelo Congresso Brasileiro em dezembro de 2025. Com a promulgação, agora as regras começam a valer no Brasil. O objetivo é facilitar as transações online entre os quatro países do bloco: Brasil, Uruguai, Paraguai e Argentina. Nesse sentido, o acordo prevê o uso de assinaturas eletrônicas, desde que não sejam expressamente proibidas pela lei interna dos países. Além disso, estão proibidas taxas alfandegárias, que são cobradas quando um produto cruza a fronteira. A segurança das informações é destacada no texto do acordo. Os países devem adotar ou manter leis, regulamentos e medidas para proteger os dados dos usuários com base nos padrões internacionais. Ainda é possível a troca de informações e experiências nessa área. Além disso, os consumidores devem ser protegidos contra fraudes comerciais e contra comunicações, spams e propagandas enviadas sem autorização. Nesta segunda-feira, foi promulgada também uma emenda ao protocolo de Montevidéu sobre comércio de serviços do Mercosul, aqui tratando da prestação de serviços bancários e de seguros entre os países. O texto facilita o comércio do setor no bloco, com acesso aos sistemas de pagamento e transparência, mas deixando de fora bancos de fachada e paraísos fiscais. Da Rádio Nacional em Brasília, Gabriel Brum.
4: 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Meio-dia, mais 37 minutos agora, você está acompanhando por aqui o Meio-Dia Cidadão. 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
3: Pela Copa Sul-Americana, o Atlético Mineiro empatou com o Bragantino 2-2, um susto danado, mas acabou no agregado porque venceu o primeiro jogo do interior paulista por 1-0, ficando com a vaga. Vai aguardar agora o resultado do jogo Santos e Maracá do Equador, que acontece logo mais. Primeiro jogo na Vila Belmiro, o Santos venceu por 2-1, portanto joga pelo empate. Palmeiras arrancou a classificação em cima do Cerro Porteño, lá no Paraguai, 1-0, gol de Gustavo Gomes. Primeiro jogo havia tido empate em São Paulo por 1-1 e agora aguarda Mirassol e LDU, que jogam logo mais em Quito, no Equador. Primeiro jogo 1-1 no interior paulista. O Flamengo, com quebra de recorde de público de clubes brasileiros na Libertadores, venceu a equipe do Cruzeiro por 2-1. O público registrado no Maracanã foi de 72.400 pessoas presentes. A quebra de recorde foi em relação ao jogo de 2025 contra o Estudiantes, pelas quartas de final também da Libertadores, 71.977 pagantes. Hoje, Maracá e Santos, a bola rola às 19 horas no Equador. Quem passar pega o Atlético Mineiro. Olímpia e Vasco da Gama, empate no primeiro jogo. Daqui a pouco no Defensor del Chaco, empate, pênaltis. Quem vencer leva a vaga. Quem passar pega o Santa Fé ou o River Plate da Argentina. O Botafogo tem uma missão quase impossível. Perdeu para o Cienciano no Peru por 6-1. Precisa de no mínimo 5 gols de diferença para levar para os pênaltis ou 6 de diferença para conseguir a classificação. O jogo será às 21h30 no Nilton Santos, do Rio de Janeiro. Quem passar pega o Montevideo City. Pela Libertadores da América, daqui a pouco bola rolando em Quito, no Equador, para LDU e Mirassol. Primeiro jogo 1-1. Empate, pênaltis. Quem vencer leva a vaga e aí pega o Palmeiras na fase seguinte. 21h30 tem o Corinthians contra o Rosário Central da Argentina. Primeiro jogo na Argentina 0-0. Daqui a pouco a bola rola na Neoquímica Arena. Quem passar vai pegar o Estudiantes de La Plata da Argentina. 2 jogos já foram definidos para as próximas fases. Pela Libertadores, o Platense da Argentina vai receber o Fluminense e pela Sul-Americana, Boca Juniors e São Paulo jogarão 2 vezes. Como última informação, a FIFA já decidiu que a primeira partida da Copa do Mundo Feminina em 2027 será no Maracanã, no dia 24 de junho, que o estádio que mais vai sediar partidas da Copa Feminina será a Neoquímica Arena em São Paulo, estádio do Corinthians. Da equipe de esportes da Rádio Nacional, André Luiz Mendes.
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9: Boa tarde, hoje é segunda-feira, 24 de agosto de 2026. Eu sou Juliano Luz, trago para você a partir deste momento o plantão policial. As últimas informações no setor de segurança pública. O que aconteceu nas últimas horas na nossa região, você fica sabendo agora aqui no programa Plantão.
10: E olha, a Polícia Militar apreende Monjaro, cigarros eletrônicos e diversos produtos estrangeiros durante abordagem em Porto União. Policiais militares realizaram na quinta-feira, dia 20, uma abordagem a um veículo Ford Ka em Porto União, que resultou na apreensão de diversos produtos de origem estrangeira sem a devida comprovação fiscal. Durante a fiscalização do automóvel, os policiais localizaram diferentes mercadorias que, conforme constatado no atendimento da ocorrência, não possuíam documentação fiscal que comprovasse a procedência regular dos produtos. Entre os itens apreendidos estavam substâncias conhecidas comercialmente como Monjaro, Tizer Patida, além de cigarros eletrônicos, perfumes, equipamentos eletrônicos e produtos de informática. Diante da situação, os materiais foram apreendidos e os procedimentos cabíveis foram adotados pelas autoridades competentes para a apuração da procedência e das possíveis irregularidades relacionadas às mercadorias. A ocorrência foi registrada pela Polícia Militar e os produtos ficaram sujeitos às medidas administrativas legais pertinentes. Polícia Militar recupera Fiorino com registro de furto em área de difícil acesso na cidade de Matos Costa. Um veículo Fiat Fiorino com registro de furto foi recuperado pela Polícia Militar na manhã da última sexta-feira, dia 21, em uma área de mata nas proximidades da Estrada da Paca, em Matos Costa. De acordo com as informações, o automóvel foi localizado por trabalhadores que realizavam serviços de limpeza na mata. Ao perceberem a presença do veículo abandonado, eles acionaram a Polícia Militar. Vigilância Sanitária autua Hospital Regional de União da Vitória. A Vigilância Sanitária de União da Vitória lavrou um auto de infração contra o Hospital Regional de Caridade Nossa Senhora Aparecida, após fiscalização realizada no dia 28 de julho. Segundo o documento, durante a inspeção foram identificadas condições consideradas precárias de higiene em setores de internamento, incluindo áreas de enfermaria e convênios. O relatório aponta a presença de sujidades, odores, fétidos e acúmulo de resíduos, incluindo fraldas. Conforme registrado pela fiscalização, as condições encontradas estariam comprometendo as condições sanitárias do ambiente,
11: e poderiam apresentar riscos à segurança de pacientes, trabalhadores e demais usuários do serviço. O documento também destaca que as irregularidades poderiam impactar a biossegurança e o funcionamento adequado dos serviços de saúde. A autuação consta no auto de infração 639/2026, emitido pelo Departamento Municipal de Vigilância Sanitária de União da Vitória. E olha, a Polícia Militar prende homem por posse ilegal de arma de fogo e apreende revólver calibre 38 em Biturona. A Polícia Militar prendeu um homem por posse ilegal de arma de fogo durante uma ação realizada na manhã da última sexta-feira, dia 21, na localidade de Sabiá, em Biturona. De acordo com as informações repassadas pela Polícia Militar, equipes da Patrulha Rural e do Policiamento RPA realizavam patrulhamento na região após receberem denúncias relacionadas à prática de caça ilegal. Durante a ação, os policiais abordaram um suspeito e, após a abordagem e a realização de diligências, localizaram um revólver calibre 38, além de munições. Segundo a Polícia Militar, o próprio abordado informou os policiais que não possuía documentação exigida pela legislação para manter a arma de fogo. Diante da situação, o homem recebeu voz de prisão e a arma e as munições foram apreendidas. O suspeito foi encaminhado juntamente com o material localizado à Terceira Regional de Flagrantes, onde foram realizados os procedimentos da Polícia Judiciária. Homem é preso duas vezes após ameaçar vítima durante ocorrência de violência doméstica em São Mateus do Sul. Vamos entender, como assim duas vezes? Então, a Polícia Militar foi acionada na tarde de sexta-feira, dia 21, para atender uma ocorrência de violência doméstica no centro de São Mateus do Sul. De acordo com a Polícia Militar, a equipe foi deslocada até a residência após uma denúncia envolvendo ameaças. No local, os policiais constataram que o homem apresentava comportamento bastante alterado, proferindo diversos xingamentos e ameaças contra a vítima. Diante da situação, o suspeito foi detido e encaminhado à Terceira SDP para a adoção das medidas legais cabíveis. No entanto, conforme o relato policial, após ser liberado pela delegacia, o homem retornou à residência da vítima e novamente passou a proferir ameaças. A Polícia Militar precisou ser acionada novamente para atender a situação. O suspeito foi localizado e encaminhado mais uma vez à Terceira SDP. Tá, mas por que a Terceira SDP liberou ele na primeira vez, né? Tem isso aí. Aí, bom, não vamos emitir muitas opiniões aqui, né? Mas se liberou, cara, ele tava alterado, tava xingando, tava... Voltou lá e disse, ó, tá vendo? Você falou que eu ia ficar preso, não fiquei, tô aqui de novo, né? Infelizmente. Mas enfim, vamos seguindo aqui com as informações do plantão policial desta segunda-feira, hoje, 24 de agosto. Tático apreende cocaína, êxtase e lança perfume e prende homem por tráfico de drogas em Canoinhas. Aconteceu também na sexta-feira, dia 21. Polícia Militar registra ocorrência de possível furto de madeira em imóvel particular em Porto União. Aconteceu também na sexta-feira, dia 21. Trio armado invade residência, rouba veículo e mantém vítima em cárcere no interior de Caçador. A Polícia Militar atendeu na tarde de sexta-feira uma ocorrência de roubo na localidade de Linha Castelo, interior de Caçador. De acordo com informações repassadas pela vítima, três homens encapuzados invadiram a residência, renderam o morador e roubaram dinheiro, cheques e um veículo Hyundai Creta Prata, com placas final 4C30. Após a ação criminosa, os suspeitos trancaram a vítima dentro do imóvel e fugiram utilizando o automóvel roubado. Ocorrências registradas pela Polícia Militar em Porto União. A Polícia Militar registrou mais quatro ocorrências em Porto União na sexta-feira, dia 21. Entre os atendimentos, foi registrado um acidente de trânsito envolvendo um Ford Ka e um Volkswagen Cross. O Ka não conseguiu realizar uma curva e atingiu a lateral do outro veículo. Houve apenas danos materiais, ninguém ficou ferido. Também foi registrado uma ocorrência de omissão de cautela na guarda de animal após um cachorro escapar de um imóvel e morder um pedestre, causando uma pequena lesão na mão. O proprietário recolheu o animal e foi orientado.
12: Em outra ocorrência, um homem relatou ter sido agredido com um soco no rosto e um golpe de facão no braço. Ele recebeu atendimento do Corpo de Bombeiros, mas recusou encaminhamento ao hospital. Já no bairro Santa Rosa, um motociclista foi preso por embriaguez ao volante. Segundo a Polícia Militar, ele apresentava sinais de embriaguez e o teste do bafômetro confirmou. Veículo furtado em Paula Freitas é recuperado em Três Barras, Santa Catarina. Um veículo Renault Logan com placas de São Mateus do Sul, furtado na tarde de sábado, dia 22, na região da Rondinha, em Paula Freitas, foi recuperado horas depois no município de Três Barras. Após os proprietários perceberem o furto, a Polícia Militar foi acionada. O serviço de inteligência do 27º Batalhão da Polícia Militar iniciou os levantamentos para identificar a possível rota utilizada pelo automóvel. Com base nas informações levantadas, foi possível indicar que o veículo estaria seguindo em direção à região de Três Barras. As informações foram repassadas às equipes da Polícia Militar do município, que iniciaram buscas com apoio de policiais de Canoinhas. Durante as diligências, o Renault Logan foi localizado e abordado em Três Barras. Os envolvidos no furto foram presos e encaminhados à Delegacia de Polícia Civil para os procedimentos cabíveis. Os proprietários, moradores de São Mateus do Sul, foram comunicados sobre a recuperação do veículo. Receita Federal apreende 1.200 ampolas de tirzepatida em veículo na BR-277 em Irati. A fiscalização, com apoio da Guarda Municipal, resultou na prisão de dois homens e na apreensão de mercadorias avaliada em aproximadamente R$135 mil. E olha, a denúncia de maus tratos a animais mobiliza a Polícia Militar em União da Vitória. Uma denúncia de possíveis maus tratos contra cães e gatos mobilizou a Polícia Militar na tarde de sábado, dia 22, no bairro Lagoa Dourada, em União da Vitória. Segundo a denúncia, os animais estariam sendo mantidos em condições inadequadas, com uso de correntes e possível falta de água e alimentação. A equipe policial foi até o local para verificar a situação e constatou condições precárias no ambiente onde os animais eram mantidos.

automóveis deixou 4 pessoas feridas na madrugada de domingo, dia 23, na rodovia SC-460, estrada do acesso principal em Irineópolis. A ocorrência foi registrada por volta da 00h20. O Corpo de Bombeiros Militar de Irineópolis foi acionado e contou com o apoio das equipes de Porto União e do SAMU para atendimento às vítimas. A condutora de um Ford EcoSport de 31 anos apresentava traumatismo craniano grave. Ela recebeu atendimento do SAMU, foi encaminhada ao Hospital São Camilo, em Porto União. Em uma Volkswagen Saveiro, o condutor de 23 anos estava encarcerado e apresentava suspeita de fratura no tornozelo esquerdo e dores abdominais. Após ser desencarcerado e imobilizado, ele foi encaminhado ao hospital. No terceiro veículo, um Fiat Punto, o motorista de 69 anos também estava encarcerado e apresentava contusão no rosto. Ele foi retirado do automóvel, imobilizado e encaminhado ao Hospital São Camilo. Uma mulher de 48 anos que estava no mesmo carro relatava dores na região do peito e também recebeu atendimento. Uma adolescente de 15 anos estava no veículo, mas não apresentava ferimentos. Após o atendimento às vítimas, o local ficou sob responsabilidade da Polícia Militar. Olha, homem morre carbonizado durante incêndio em Inácio Martins. O incêndio destruiu uma casa de madeira na rua Nadir Oswaldo Miketen, no bairro Curtume. A vítima foi localizada após as chamas serem controladas. E tivemos uma outra situação de incêndio também no bairro Panorama, em União da Vitória. Uma residência foi atingida por um incêndio na madrugada de ontem, domingo, dia 23, na rua Eurico Cleto da Silva, no bairro Panorama, no distrito São Cristóvão, em União da Vitória. Durante patrulhamento pela região, uma equipe da Polícia Militar percebeu à distância uma grande concentração de fumaça e labaredas. Ao se aproximar, os policiais constataram que o imóvel estava em chamas e acionaram imediatamente o Corpo de Bombeiros. A equipe do Corpo de Bombeiros realizou o combate ao incêndio e controlou as chamas. O morador relatou aos policiais que, ao chegar à residência, encontrou o imóvel já em chamas e não soube informar o que teria provocado o incêndio. Polícia Militar registra ocorrências de perturbação, acidente e recupera veículo furtado pelo Planalto Norte. São essas as informações que a gente acabou de passar. Também colisão entre carro e cavalo deixa mulher ferida na BR-280 em Mafra. Animais na pista é um perigo. Adolescente de 16 anos foge de moto da Polícia Militar, provoca acidentes e atropela mulher. Aconteceu em Caçador. General Carneiro marca 2,8 graus negativo. O município teve a menor temperatura registrada ontem, domingo, dia 23. Curitiba marcou 9,1 e 9,4 em duas estações diferentes. Caminhonete capota nas proximidades da Bica, que fica atrás do Exército em Porto União. Dois adultos e uma criança estavam no veículo. Ônibus tomba após batida com carro no Paraná. Uma pessoa morreu e mais de 40 ficaram feridas. Segundo a polícia, o carro invadiu a pista contrária e bateu contra o ônibus. O motorista do carro morreu no local. No ônibus, duas pessoas tiveram ferimentos graves, 10 ferimentos moderados e 34 pessoas ferimentos leves. Suspeitos são presos após morte de bebê de 4 meses em Ponta Grossa. O casal suspeito é preso em flagrante, eles eram padrinhos do bebê. Após a morte, investigação apura as circunstâncias do caso. A Polícia Civil do Paraná, por meio da 4ª Central Regional de Flagrantes, registrou na manhã de ontem, domingo, dia 23, a morte de um bebê de 4 meses em uma residência localizada em Ponta Grossa. Segundo as investigações preliminares, os pais da criança teriam deixado o bebê sob os cuidados de um casal que eram padrinhos da criança durante a madrugada, enquanto se ausentavam da residência. Ao retornarem pela manhã, os genitores encontraram o bebê sem sinais vitais e acionaram os serviços de emergência. De acordo com a Polícia Civil, os elementos inicialmente colhidos no local, incluindo relatos de testemunhas e o resultado preliminar do exame de necrópsia, apontaram asfixia como causa da morte. Diante das circunstâncias, a autoridade policial entendeu haver indícios suficientes para a prisão em flagrante de um homem e de uma mulher, ambos maiores de idade, pela prática em tese do crime de homicídio qualificado. Conforme entendimento registrado pela autoridade policial, ao assumirem voluntariamente os cuidados de um bebê completamente dependente de terceiros, os investigados teriam assumido a condição de garantidores da integridade física da criança. Ainda segundo os

0: Elementos reunidos até o momento, a conduta investigada não se restringiria a uma possível negligência, havendo indícios de que os suspeitos teriam assumido o risco de produzir o resultado morte ao se omitirem do dever de cuidado durante a madrugada. A circunstância ainda será aprofundada durante o inquérito policial. Os dois suspeitos permaneceram presos em flagrantes e foram encaminhados ao sistema prisional, onde permanecem à disposição da justiça. A autoridade policial também representou pela conversão da prisão em flagrante em prisão preventiva. O pedido será analisado pelo Ministério Público e pelo Poder Judiciário, que poderão ter entendimento diferente quanto à classificação jurídica dos fatos, à manutenção das prisões e aos demais desdobramentos do caso. A Polícia Civil ressalta que os investigados têm assegurado direito à ampla defesa e ao contraditório, prevalecendo o princípio constitucional da presunção de inocência até eventual condenação definitiva. O inquérito policial segue em andamento para esclarecer completamente as circunstâncias da morte do bebê. Olha, homem relata ter sido dopado e sequestrado após roubo em Santa Catarina. Durante as buscas, o veículo foi localizado e estacionado no pátio de um posto de combustíveis na cidade de Palmas. Ford Ka pega fogo e fica destruído no interior de União da Vitória. Um automóvel Ford Ka branco com placas padrão Brasil ficou completamente destruído após pegar fogo por volta das 5 para 1 da tarde de ontem, domingo, dia 23, no interior de União da Vitória. O incêndio ocorreu na estrada da Rota das Cachoeiras, pouco antes da bifurcação que dá acesso à balsa de Porto Vitória, no trecho que segue em direção ao Rio dos Banhados. Homem é preso após agredir a irmã e a mãe. Um homem foi preso em flagrante pela Polícia Militar na tarde de ontem domingo após uma ocorrência de violência doméstica na localidade da colônia Rio dos Banhados, na área rural de União da Vitória. Segundo informações repassadas pela Polícia Militar, a ocorrência foi registrada por volta das 5:50 da tarde. O homem teria chegado bêbado à casa do pai e inicialmente chutado um cachorro que estava no local. Ao ser questionado pela irmã sobre a atitude, o homem teria segurado a mulher pelo pescoço e mordido o polegar dela. A mãe do suspeito tentou intervir para impedir a agressão e também acabou ferida na mão. As duas mulheres conseguiram conter o homem até a chegada da equipe da Polícia Militar, que realizou a prisão em flagrante. O suspeito, que fazia uso de tornozeleira eletrônica, negou as agressões. As vítimas informaram ainda que existiria uma medida protetiva contra o homem, porém o documento não foi localizado no sistema durante o atendimento da ocorrência. Todos os envolvidos foram encaminhados à unidade de pronto atendimento para avaliação médica. Após atendimento, o homem foi conduzido à delegacia de Polícia Civil, onde foram adotadas as medidas cabíveis. Homem é preso após agredir, ameaçar e tentar atacar companheira com facão em Porto Vitória. Também a cerveja acabou e a confusão começou. Briga de família termina na delegacia. Aconteceu em São João do Triunfo. Homem é preso após agredir a companheira e invadir a casa com canivete em São Mateus do Sul. Aconteceu ontem, domingo, dia 23, também, na região central ali de São Mateus do Sul. E as informações de hoje eram estas. O plantão volta amanhã, terça-feira, neste mesmo horário. Um abraço para você, fica com Deus e até amanhã. Tchau, tchau.
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certo? 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

0: trazendo elas em versão do baile, né? Aviãozinho, a vez da indústria musical lançar, relançar esse super sucesso lá da década de 2000. São pedido é uma ordem, banda Rota do Baile, Três Vícios, Corpo e Alma, Contrai a Véia e Rosas Vermelhas. Banda Céu e Cantos pra começar essa semana super animada, povo lindo.
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Boca a Boca, Silverson, fechando a hora, fechando bandas, depois das 10. Champion, Karine Miroso, pirataria é crime, é a maior decepção com alma latina. Ótima semana, meu povo baileiro. Amanhã, tamo de volta, no mesmo horário aqui no Bandas.

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tarde, meu povo. Boa tarde, Malé. Boa tarde, região. Está entrando no ar o programa A Tarde é Sua. Hoje que é segunda-feira, dia 24 de agosto do ano de 2026. Sejam todos muito bem-vindos aqui na programação. Mande sua mensagem, participe aqui na programação da Tarde Sua. O nosso WhatsApp já está liberado, é o 3542-1832, para você mandar sua mensagem, participar, pedir a sua música aqui na nossa programação. O programa Tarde é Sua vai até 5 horas da tarde, até as 17 horas. Então mande sua mensagem, participe, fique à vontade para participar aqui na programação e pedir aquela música que você gosta. Pode mandar sua mensagem pedindo que a gente vai atender o seu pedido. Vamos abrir o programa de hoje com Não Chora, Minha China Véia, 2 e 4.

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1: Não chora, minha China véia, com Garotos de Ouro aqui na programação da Tarde é Sua. São 2:08 por aqui. E vamos lá para as participações. Vamos ver quem que está por aqui participando, já mandando sua mensagem. Ui, deixa eu ver quem está por aqui. Edmilson Arli, boa tarde.
2: Boa tarde, nossa amiga Eliane. Tudo beleza? Tudo tranquilo?
1: Bom.
2: Poderia tocar a música dos quatro galderes, o Fole Vai e o Fole Vem. Essa música eu ia oferecer para todos os nossos amigos, para você e toda a sua família, para a Loriane e para toda a família dela, para o seu Luiz Carlos e Dona Ney, para o seu Alois Lacor, para o Dionísio do Pinhalzinho e para o Polaco Magiscão, beleza? Quem oferece é a Maria Edmilson do Fanhaque de Veracruz. Um forte abraço para o seu abençoado início de semana e tudo de bom.
1: Tudo é bom para vocês aí também, Edmilson e Marli. Um abraço, obrigado pelo carinho da audiência. Vamos seguindo por aqui. Quem mais está ouvindo aqui a programação? A Janina Coloda. Boa tarde, Janina.
3: Se quer pagar aquilo, boa tarde, Loriane. Boa tarde, Gael. Boa tarde, Juliano. Boa tarde, Eliane. Boa tarde, Giovanni. Boa tarde, Gaia. Boa tarde, Antônio Sum. A Josefa Checo pede pra você tocar as músicas pra ela, tá bom?
1: Já vou tocar aqui, ó. Vou tocar aqui, ó. Porca Véia Lembranças pra Josefa.
3: Bom, Eliane. Porca Véia, Rosa Branca e Mocinhas da Cidade. Eu agradeço. Se você atendeu o pedido dela, tá bom? Então, manda música pra Josefa Checo. Manda abraço pra Josefa Checo. Manda abraço pra todas as minhas amigas e manda abraço pra todos os meus amigos.
1: Beleza, Janina, tá mandado. Franciele da LL Móveis está por aqui também. Boa tarde, Eliane. Uma semana abençoada para você e todos os ouvintes da rádio. Toque Retrovisor com Gustavo Lima. Alô, Franciele, um abraço para você também. Uma ótima semana para vocês aí também. Falar em ótima semana, deixa eu ver aqui uma coisa. Eu ia falar que essa era a última semana do mês de agosto, mas segunda-feira é o último dia de agosto, então semana que vem vai ser a última semana. Mas, assim, uma ótima semana para todos vocês aí também, Franciele. Obrigada pela participação e pela audiência. Vamos seguindo por aqui, então, com os quatro Galdério, Porca Véia, e na sequência, Gustavo Lima, aqui na programação da Tarde é Sua.
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0: E ouvimos por aí o retrovisor do Gustavo Lima, Porca Véia Lembranças e também os quatro Gaudério aqui na programação da Tarde é Sua. São 2h21 por aqui. 2h21, intervalinho bem rápido, a gente já volta.
1: Vamos para um rápido intervalo e voltamos.

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voltamos por aqui na programação da Tarde é Sua, são 2h35. Deixa eu mandar um abraço para Lina Cláudia, para Janina, para Elizabeth, para Antônio Souza Leal do Pinhalzinho, também está ouvindo a programação, Helena Gonçalves, a Tereza Orne também está por aqui. Uma ótima tarde para vocês e muito obrigado pelo carinho da audiência.

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0: Obrigado.
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0: Muito obrigado.
1: 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Vem assim, ó.
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Essa história é muito linda. Uma certa vez Jesus curou 10 leprosos de uma vez. Mas sabe o que acontece? Só um voltou. Só um voltou para agradecer. Quantos são agradecidos? Porque Jesus entrou na sua casa.

0: Glória a Deus, glória a Jesus. Saúde os amados irmãos. Saúde os amados irmãos que estão na escuta aqui da rádio Cidadão 88.1 nessa noite de segunda-feira, ouvindo o programa Voz da Libertação. Aqui quem vos fala é o irmão Miguel. Hoje nós estamos, né, com a rádio só funcionando só pela internet, irmãos. Né, os irmãos que estão nos escutando pela internet estão escutando a rádio normalmente, mas a rádio, né, assim, né, envia rádio mesmo, né, que tem bastante irmãos que escutam no radinho ainda, né, no celular, né, na casa aí fazendo a janta, né, escutando, né, sendo abençoado por Deus, mas hoje infelizmente, né, não tá pegando a rádio. Daqui a pouco o pastor Anderson vai estar explicando o motivo, né, mas eu creio que Deus sabe de todas as coisas, né, irmãos, e nós temos que confiar. O Senhor sabe o que faz e tudo que Ele faz é perfeito, né? Mas você, meu irmão, minha irmã que está escutando pela internet, seja muito bem-vindo a mais uma noite de vitória, mais uma noite de oração, mais uma noite de bênçãos da parte do nosso Senhor Jesus Cristo de Nazaré. Você, meu irmão, você, minha irmã, quiser participar, irmãos, nós agradecemos bastante, pedindo seu hino, sua oração aí, né? O telefone é o 3542-1832. Quiser mandar a sua oração, né, um pedido de oração aí por você, pela sua família, né? Nós estaremos atendendo aqui um pedido de louvor, um pedido de hino, né? Também estaremos atendendo, né, ajudando nós a fazer a obra de Deus, né? Você que nem eu falei no programa passado, né, no programa que eu estava no programa passado, que vocês que pedem louvor, né, vocês que pedem oração, estão nos ajudando a fazer a obra do Senhor, né, irmãos? É uma benção estar aqui, né, nessa noite gelada de segunda-feira, começo de semana, né, mas quem já teve a oportunidade de começar a semana já com oração, né, com louvor, né, já começa a semana com vitória, né, e eu creio que Deus vai operar, Deus vai distribuir bastante bênçãos, né, meus irmãos. E agora quero vos cumprimentar aqui o meu amigo e meu irmão em Cristo e meu pastor, pastor Anderson. A paz do Senhor, pastor.
1: A paz do Senhor Jesus, varão de Deus, como é que tá, irmão Miguel? Graças a Deus, a paz do Senhor Jesus, a todos os ouvintes aí da rádio 88.1 Cidadão FM, a rádio Cidadão FM 88.1, estamos aqui ao vivo, né, com o programa Voz da Libertação. Deus venha abençoar grandemente a tua vida e a tua família em nome do nosso Senhor Jesus. Já temos participante lá de Prudentópolis, né, que está mandando áudio, estava respondendo ele. Deus abençoe também o varão de Deus, servo de Deus, irmão Nils, que mandou mensagem pedindo o hino, entra no meu quarto, Jesus entra no meu quarto, glória a Deus. Glória a Deus. Tremendo esse hino, que Deus venha abençoar a esposa dele, a serva do Senhor, dirigente da igreja de Rio Azul, a irmã Denilde, os filhos, né, irmãozinho João Mateus, a irmãzinha Kimberly, toda a família dele, a mãe dele, a dona Cecília, o pai dele, o seu Paulo, todos os irmãos dele, Deus abençoe em nome do nosso Senhor Jesus, que estão lá em Rio Claro e na escuta, né, da Rádio Cidadão 88.1, pela rádio. Se você sintonizar pela rádio aí, pela antena, ela não está pegando, meus queridos. Só pela internet, né? Só pela a internet que vai pegar o programa hoje, A Voz da Libertação. Com certeza, problemas técnicos, deu falta aí de energia aqui em cima, no Bela Vista, onde ficam os estúdios da Rádio Cidadão. Então, agora que eu creio que eles estão ajeitando ali, o Juliano já está correndo de atrás ali para tentar resolver, né, esses problemas técnicos. Mas Deus sabe de todas as coisas, né, meus queridos? Deus sabe de todas as coisas. Quero também mandar um abraço aqui para o meu cunhado, irmão Márcio, para minha sogra, irmã Sônia, né, que Deus venha abençoar grandemente em nome do nosso Senhor Jesus, pastor Osvaldo, a família dele que estão na escuta, meu filho Emanuel, Deus abençoe meu filho Emanuel, um forte abraço, que gosta do hino Som dos 10 e Escudo, Deus abençoe a minha esposa também, que está lá na escuta, Deus abençoe grandemente em nome do nosso Senhor Jesus. Que Deus venha abençoar grandemente cada lar, cada vida, cada família, em nome do nosso Senhor Jesus. Quero também agradecer e mandar um abraço a todos os irmãos lá de Teixeira Soares, Fernandes Pinheiro, Irati, dia 29 agora, vai estar a evangelista internacional Maria Lorena ali em Irati, né? Num sábado, vai ser tremendo para a glória de Deus. Quero também mandar um abraço para todos os irmãos obreiros, membros ali de Rebouças. Deus abençoe todos os irmãos ali da cidade de Rebouças, também os irmãos de Rio Azul, todos os obreiros, membros ali da cidade de Rio Azul e aqui de Malé, né? Deus venha abençoar grandemente a todos, todos os cidadãos maletenses, membresia, obreiros ali, né? Que Deus abençoe grandemente em nome do nosso Senhor Jesus. Rio Claro, Deus abençoe em nome do nosso Senhor Jesus. Paulo Frontin, Deus abençoe em nome do nosso Senhor Jesus. Deus é maravilhoso, Deus é fiel. E agora vamos também lá para Paulo Frontin, União da Vitória, Porto União e Distrito de São Cristóvão. Deus abençoe a todos vocês, em nome do nosso Senhor Jesus. Quem tem o prazer de vós cumprimentar é o seu irmão em Cristo, pastor Anderson. Estamos aqui mais uma noite com o programa Voz da Libertação. Um forte abraço ao pastor também Daniel, lá de Guarapuava. Pastor Amadir Lemos, ali de Ponta Grossa. Deus abençoe a todos, em nome do nosso Senhor Jesus. Vamos soltar mais algum hino aí, irmão Miguel?
0: É, vamos lá, né, pastor Anderson? Qual que é o hino agora que está na fila lá, irmão?
1: Vim para adorar-te.
0: Vim para adorar-te, uma benção de hino, né, irmão? Quero ver se você já estou pesquisando, estava falando com o pastor Anderson, já estou pesquisando a cifra desse. Eu escutei esses dias esse hino ali, Deus deu essa oportunidade para me escutar. Eu nem conhecia esse hino. Daí escutei ele esses dias, daí pensei comigo, mas eu vou ter que tirar esse hino, violão, né, pastor?
1: Glória a Deus, varão, glória a Deus.
0: Já pesquisei a cifra e se Deus permitir, é a oportunidade, quero estar louvando esse hino no próximo
1: culto. Em nome de Jesus, e hoje, amados irmãos, a palavra também, tremenda. Nós vamos entrar na palavra, vai ser tremendo para a glória do nosso Senhor Jesus. Estamos aí aprendendo um com o outro, que Deus venha abençoar a todos em nome de Jesus. Amanhã, terça-feira, né? Vai estar ali na cidade de Rio Azul. Fica ali, amados irmãos, na rua 14 de julho. O número é 1000. Fica ali na Vila Diva. Quem vai estar conosco vai ser o presbítero Nilson, ali de Teixeira Soares. Vai ser tremendo para a glória do Senhor.
0: Presbítero Nilson, então vai ser Santa Ceia, irmão?
1: Santa Ceia. Vai ser Santa Ceia, palavra, oração.
0: Glória a Deus, né?
1: Libertação, vai ser tremendo para a glória do Senhor.
0: Eu, infelizmente, não vou poder estar lá, eu tenho o meu trabalho, né? Amanhã eu queria bastante ir à Santa Ceia, é um culto muito especial, né? Um culto em que a gente deseja estar nesse ar, né? Junto com os irmãos, né? Na presença do Senhor, mas infelizmente, né? Não vou poder estar, né,
1: pastor? Deus sabe de todas as coisas, varão. Vai ser tremendo para a glória do Senhor.
0: Glória a Deus.
1: Né? E o trabalho é justificado, todos têm que trabalhar, né? Então nós temos que trabalhar materialmente, temos que trabalhar para o reino dos céus. Então Deus é maravilhoso e Deus é fiel, em nome de Jesus.
0: Em nome de Jesus, né? A gente é que nem o irmão falou, né? A gente tem o trabalho físico, né, irmãos? E também tem a obra do Senhor, né? Trabalhar na obra do Senhor, né? Que nem aquele hino que eu gosto bastante, trabalhar e orar, né? Na seara e na vinha do Senhor, né? Toda vez que a gente está, né, falando da palavra de Deus, a gente está levando o evangelho, Deus está nos capacitando, né, irmão? Porque nós não somos nada, né? Nós somos falho e pecador, né? Mas o Senhor, o nosso Rei Jesus Cristo, né, Ele confia em nós e Ele nos dá o trabalho, né, de levar o evangelho, né? Uma honra, né, para quem tem essa dádiva, né, de levar uma palavra, de levar um louvor, de levar até um consolo, né? Que a palavra do Senhor é o consolo para uma alma aflita, né? E aquele que Deus usa, né, para levar a palavra dele, né, para uma vida aflita ali, uma vida em depressão, uma vida em ansiedade, pode se sentir honrado, né, de ser usado pelo Senhor, né, irmãos. Então amanhã, né, que nem o pastor antes falou lá na igreja de Rio Azul, né, às 19 horas, pastor?
1: 19 horas, a partir das 19 horas começando. Estaremos lá orando e 19h30 iniciando o poderoso culto em nome de Jesus. Nossa. Todos vocês são convidados para estar ouvindo a palavra do servo de Deus, presbítero Nilson da cidade de Teixeira Soares, vai estar pregando e orando por todos em nome de Jesus.
0: Presbítero Nilson é uma benção, deve estar na escuta também, né?
1: Está na escuta, tá na presbítero escuta. Nilson, é uma benção do Senhor, que Deus venha abençoar grandemente ele, presbítero Nilson, a irmã Eliane, né, os irmãozinhos lá, os filhos dele, irmão Anderson, E o irmão Pedro, Deus abençoe em nome de Jesus. Como Deus é fiel, quero mandar um abraço também lá pro pastor Joel, seu lá de Imbituva, que está na escuta, os irmãos, membros e obreiros de Imbituva.
0: Glória a Deus, né?
1: Uma bênção do Senhor, né? Estava lá agora, sábado passado, né? Sábado fora mesmo. Esse, no o que passou, e estava uma bênção do Senhor. Tá, meus irmãos, aqui na igreja de Malé, temos campanha também, é o quinto passo agora. Né, na quarta-feira o sangue de Jesus tem poder, você é convidado para estar ali adorando e buscando o Senhor Jesus Cristo. Fica ali na rua Avenida dos Trabalhadores, 751.
0: Glória a Deus.
1: É tremendo para a glória de Deus. Fica ali na Vila Maria, Vila Maria, é Alphaville. É tremendo para a glória do Senhor Jesus. Também na sexta culto e no sábado iniciou uma poderosa campanha Volta Filho Meu.
0: Volta, filho
1: tremendo para a glória do Senhor. Nós estávamos ali agora sábado, estava uma benção para a glória de Deus. E também lá em Paulo Frontin, né, culto lá em Paulo Frontin, fica ali na rua saindo para Vargem Grande, número 6, fica ali no bairro Palmital, ali em Paulo Frontin, todos os domingos a partir das 14 horas. Todos vocês são convidados em nome de Jesus.
0: Em nome de Jesus, aproveitando a oportunidade também, né, sábado, né, que nem o pastor estava falando, nós estávamos ali na igreja de Malé, né, no começo da poderosa campanha, né. Também quero aproveitar essa oportunidade, né, estar mandando um abraço lá pro meu irmão em Cristo, lá o pastor Osvaldo, né, uma bênção do Senhor também, com certeza deve estar na escuta aqui da rádio, né, do programa Voz da Libertação, né. Também quero mandar um abraço também para minha família, né, lá para meu pai, para minha mãe, para meus irmãos que não sei se estão na escuta, né, porque eles gostam de escutar no radinho, né, mas creio que se tiverem na escuta, né, que Deus abençoe a todos vocês, né. Mandar um abraço também lá para minha tia, para minha avó, né. Também mandar um abraço lá para o meu amigo Eliseu, né, que hoje estava lá na minha casa. Eu falei para ele, ó, Eliseu, hoje vai ter um programa lá, falou que ia escutar, né. Daí, mas vai saber, né, às vezes ele também tá tentando escutar pelo rádio, não tá dando certo, né, mas se tiver na escuta, um abraço, meu amigo. Também agora tiver uma participação do meu irmão lá, Cleverson Kibeluk, pastor.
1: Ah, porque o Cleverson tá na escuta, desça, aí, né? Ele já pediu, tá, né, o hino ali, ó, Cleverson. Eita, sou um dos 10, que maravilha, Cleverson, Deus um abraço, abençoe grandemente.
0: Um abraço, meu irmão em Cristo, Clércio Kiveluk. Também tem o Edson lá, não sei se o Edson está no trabalho, tá, mas também se estiver na casa, tenho certeza que está na escuta. Um abraço lá, família Kiveluk, uma família abençoada por Deus. E é isso aí, né, irmãos, vamos fazer a obra do Senhor. Vamos tocar um hino, pastor?
1: Vamos lá, vamos tocar hino, então, Vim para Adorar-te, e logo após o hino Jesus Entra no Meu Quarto, que foi o varão de Deus lá, irmão Nilson, que irmão pediu para todos escutarem em nome de Jesus.
0: E esse hino Vim para Adorar-te, quem pediu, irmão?
1: Esse hino Vim para Adorar-te foi aquele servo de Deus lá, irmão Miguel.
0: Glória a Deus. Né?
1: Deus abençoe, meu irmão, minha irmã. Logo mais vamos fazer um minutinho de oração. E daí vamos entrar na palavra, para a glória do Senhor.

E amanhã, não esquecendo que amanhã, terça-feira, também é o prosseguimento da poderosa campanha, o terceiro passo, né? Terceiro passo da campanha Um Vaso na Mão do Oleiro. Que tremendo, não esquecendo amanhã, né? O terceiro passo ali na Igreja Pentecostal 12 Amor, ali da cidade de Rio Azul, que fica na rua 14 de Julho, número 1000, na Vila Diva. Vai lá, meu irmão, minha irmã, receber as bênçãos das mãos do nosso Senhor Jesus Cristo. Deus é maravilhoso e fiel. Terceiro passo da poderosa campanha, Um Vaso nas Mãos do Oleiro. Quem vai estar pregando vai ser o presbítero Nilson, da cidade de Teixeira Soares.

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0: 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Deus é maravilhoso e fiel.
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